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0: obrigado. Muito obrigado, gente.
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Bernardinho. Primeiro acústico Fernando Sorocaba, hein? Bom demais. Homenagem pra essa mulherada bonita aqui.

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3: Alô, Goiás, alô, Brasil, bom dia, 4:05, 4:05, estamos chegando, bom dia, bom dia, bom dia.
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3: Olá, muito bom dia, são 4:05 e salve, salve, salve, sabadão, chegou, fim de semana, que alegria, que alto astral. Hoje é sabadão, é 3 de outubro de 2026, por aqui, seu bom e velho amigo, amigo dos amigos, Cadu Alves, feliz da vida, contente, numa boa, por estarmos juntos em mais uma edição do nosso maravilhoso e gostoso Café com Leite. É o programa que acorda você aí, ó, para mais um dia de fé, de esperança, perseverança e, claro, para mais um dia de muito amor no coração, não é verdade? Então, de agora até às 8 da manhã, tenha certeza que é muita, mas muita música no seu rádio. Aliás, é o melhor da música sertaneja, desfilando na sua manhã gostosa de sabadão e você participando, interagindo, mandando seu beijo, seu abraço, seu recado através do nosso WhatsApp. É a conexão direta com a Serra Dourada. Você tem o nosso zap zap aí? Tem, tem. Então vamos zapiar. Vai lá, 62 98480 8453. Para você que não tem, é só adicionar aí nos seus contatos. Para você que já tem, ó, senta o dedo, desce a bota, vem no 12. Mandando beijos, abraços, participando, interagindo, porque a sua participação é fundamental para o andamento do nosso programa. E é só para começar o nosso Café com Leite aí, ó. Leandro e Leonardo, Ponto Fraco. São 4:05 no coração do Brasil. 4:05, bom dia, bom dia, bom dia.
5: Bom dia.
3: Ah, bom dia, 4:05.
5: Bom

0: E ela mexe, mexe comigo, Teodoro Sampaio, aqui na Serra Dourada. Liderança absoluta, primeiro lugar em todo lugar. Teve também César e Paulinho, Giovanni, Tião Carreira e Pardinho. E começamos bem o nosso programa com Leandro Leonardo, ponto fraco. São 4h22. E aí, já mandou o seu recado? Tá participando? Tá festando com a gente? Simbora, bora. São 4h22. Deixa eu abraçar com muito carinho o nosso amigo Walter em Cristalina. Grande Walter, abraçando com muito carinho aí o Zé Humberto Caçambeiro, já na pista, já na estrada, a Marcinha Pinheiro, né, que tá lá em Cristalina, tá lá curtindo esse climinha gostoso. Será que tá chovendo por aí, Marcinha? Alô, Mari, Mari, Renatinho Caçambeiro, Valdeir do Milho Verde e pro Emerson Teres e o Matheus do Transporte Escolar. Esse é o nosso amigo Walter de Cristalina. Alô, Elson Paixão em Cristalina, aquele abraço. Valdivino em Campo Alegre, fala comigo, Valdivino. Divino, bom dia!
1: Bom dia, Cadualdo. Bom dia, vinda Serra Dourada. Um sábado, uma abençoada para todo mundo e bom final de semana.
0: Aquele abraço, Valdivino. Final de semana especial e abençoado para você também, amigo querido. Leopoldo Xavier em Crixás. Aquele abraço, Leopoldo. Jorge Tavares. Bom dia, Jorge. Como é que você tá, amigão? É lá de São Bartolomeu, né? Tá ligado à nossa programação.
2: Bom dia, meu amigo, meu irmão. Bom dia, meu amigo Caduar. Bom dia para todos os companheiros da madrugada, Café com Leite da Serra Dourada, nosso amigo Caduar. Bom dia para todos, Marcos do Calé, Goiás. Tenhamos todos um sábado abençoado, um final de semana de saúde, bênção e paz para todos os ouvintes da Serra Dourada, Café com Leite da Madrugada, nosso amigo Caduar. De 0 a 100, para não esquecer de ninguém. Aqui é o Jorge Tavares, São Bartolomeu.
0: É isso aí, Jorge. Primeiro alô, Lencou, foi, amigo. Mas deu tudo certo, né? Grande, Jorge. Alô, Antônio Marques, em Campo Alegre. Aquele abraço, querido. Zé Carlos Bittencourt, em Brumado, Bahia. E Dalina, em Cristalina. Bom dia, Dalina.
3: Bom dia, Cadu Alves, aqui é Dalina, de Cristalina. Manda um bom dia para mim, Cadu. E coloquei o meu nome na reflexão de 6 horas. E quero te dizer que foi um prazer ter você como nosso comunicador às manhãs, viu? E que Deus te proteja, esteja sempre do seu lado, viu? Que você seja essa pessoa maravilhosa que eu sei que você é. E que você tem um coração muito bom. Que Deus te proteja todos os dias da sua vida, viu? Amém.
0: Amém, Dalina. Obrigado pelas palavras, tá? Fico feliz, agradecido e peço a Deus que abençoe você e sua família sempre. A gente segue até o dia 7. A partir do dia 8, aí já é com ele, o nosso amigo querido, queridíssimo, Luiz Carlos Pimenta. Pimentinha, a partir do dia 8, Pimenta já segue aí fixamente no horário que ele comanda diariamente, não é verdade? Então a gente tivemos aí esses 3 meses pela licença eleitoral do amigo. Então no dia 8 desse mês, a gente fica até o dia 7 e a partir do dia 8, aí sim, aí ele retorna com alegria e alto astral e força total. Enquanto isso, vamos aqui no tocante, né? Abraço para Maria Marques. Ô Maria Marques, bom dia!
4: Bom dia, meu amigo, um bom sábado abençoado para você, sua família, com ele mais a esposa, Zé Bonitinho, Renato, Carequinha, o Peixinho, a Luz, a Dinê, o Enim Redlaço, Zé de Minas Gerais. E Jesus abençoe por tudo, meu amiguinho. Você ficou mais nós, vai ficar com saudade. Jesus abençoe você, tá? Um bom descanso mais tarde. Foi muito bom escutar sua vozinha.
0: Valeu, Maria Marques. Um beijo, querida. Alô, Tião de Lusiânia. Fala comigo, Tião.
5: Bom dia, meu amigo Cadu. Aqui é Tião Lusiânia. Bom dia. Bom dia aos ouvintes da Serra Dourada. E tem um sábado iluminado para todo mundo, cheio de bem saúde. E a chuva aqui tá chovendo, uma chuvinha. Tchau, obrigado.
0: Valeu, Tião. Aquele abraço, querido. Muito obrigado aí pela sintonia. Seja sempre bem-vindo à programação da nossa maravilhosa Serra Dourada. Ó o Valdemir aí, gente. Fala comigo, Valdemir.
6: Bom dia, meu amigo Cadu.

0: Aqui é o Valdemiro da Casa de Carne Guanabara. Manda alô pro nosso amigo Ailton Mototaco, minha esposa de Luciane, meu amigo Pedrão Chapa, Jair da Araguarina, Chiquinho da Rua 17, Goianinho Rei do Laço, Rondeio do Milho Verde, Crixaça, Jante Tavares do Tocantins, meu amigo Peixinho, minha amiga Lúcia, minha amiga Júlia, minha amiga Dindê, Zé Bonitinho Capone, Joaquim Portela, Renatinho Caçambeiro, Coelho, meu amigo Valdeci, lá na beira do Baião, meu amigo Chico da Vetraz, meu amigo Alessandro, lá no Boi Forte. Uma boa semana e um bom sábado a todos vocês da Serra Dourada. Tchau e obrigado.
1: Valeu, Valdemir. Bom fim de semana para você, amigo. Alô, Gibrail. Gibrail e a sua esposa Edneuza. Tá na cidade boa de Minas Sul, também acompanhando a gente. A Lúcia, em Porangatu. Bom dia, Lúcia.
2: Bom dia, Cadu. Bom dia para você e para todos os ouvintes. De 0 a 100, para não esquecer de ninguém. Que todos nós possamos ter um excelente, abençoado final de semana na presença de nosso Senhor. Cadu, muito obrigado por ter passado esses dias, essas madrugadas, conosco. Foi maravilhoso. Vamos sentir sua falta, viu? Mas foi bom demais. Deus te acompanhe e proteja você por onde andar, você e sua família. Fique com Deus.
1: Valeu, Lúcia. Um final de semana maravilhoso, especial e abençoado para você e toda a família. Ó, a Marcinha tá aqui, ó. Cadu, tá chovendo, chuvinha boa aqui em Cristalina. Tô aproveitando para reservar um pouquinho d'água para lavar roupa mais tarde, né? Porque a água não tá barata. É isso aí, Marcinha. Vamos economizar, minha querida. Também faço isso quando chove, né? Tá chovendo aqui em Goiânia. Tá lá um tamborzão lá no fundo do quintal, reservando a água da chuvinha. A gente não é bobo nem nada, né, Marcinha? Alô, Edson Oliveira, Cristalina. Aquele abraço, Edson. Ó, o Zé Humberto Caçambeiro gravando o áudio aí, ó. Já já a gente toca o que é que ele tá gravando aqui. O que você tá gravando aí, Zé Humberto? Manda pra gente. Alô, Marcelo, Nova Iguaçu, bom dia.
3: Bom dia, meu companheiro Cadu Alves, aqui é o Marcelo da Panificadora Essência do Trigo, Nova Iguaçu de Goiás. Manda um alô pra Janaína de Carvalho, manda um alô pra Marcinha Pinheiro. Marcinha Pinheiro já vai fazer um bolo chamado Bobocado, que é muito gostoso. E manda um alô pro Valdeir e pra Manheria Caipira em Crixás. Quem tem café pronto é nós. E roda pra nós, se possível, Cadu Alves. Filho do Boi Penacho, pra gente, por gentileza, oferecer pra todos que gostam da música. Oferecer pro Tom Xangama Valdeiro ali no São Miguel. E tenha um sabadão abençoado, Cadu Alves. Serra Dourada, apaixonada por Goiás.
1: É isso, Marcelo. Grande abraço para você, querido. Hoje a Marcinha disse que não vai fazer nada, não. A Marcinha hoje vai reservar a água da chuva, que diz que está chovendo lá em Cristalina, para lavar a roupa mais tarde. Ela disse que precisa colocar tudo em dia, porque domingo ela vai fazer uma viagem, só não falou para onde é que vai. Eu tô achando que ela vai viajar aí com o Jubileu, né? Que ela tá aí, ó, enroladinha, com Jubileu. O Jubileu já deixou geladeira, já deixou micro-ondas, já deixou ar-condicionado, já deixou três porcos lá pra Marcinha, duas vacas, o que mais? Deixou um punhado de trem lá. Eles estão juntando tudo lá pra, ó, unir-se. É a união. Eita, nós. Então a Marcinha hoje fica por conta dos afazeres em casa, né? Tá lá, disse que choveu bastante, tá chovendo, e ela disse que a água não tá muito barata, então ela tá reservando pra deixar tudo nos trinques. Essa é a Marcinha, se virando sempre nos 30. Alô, Paulo. Paulo Quevedo, em Cristalina. Bom dia, Paulão. Tamo junto sempre, querido. É nóis, claro, sempre. Professor Idalícia, tá no Oriente, também acompanhando a gente, né, professor Idalícia? Abraço também pro Sargento Oliveira, em Cristalina. Bom dia, Sargento.
4: Bom dia, meu amigo Cadu. Eu gostaria que você mandasse um abraço pro meu amigo Sargento Milagre, pro Toninho, no sítio Santa Rita, e também pro Joaquim Ferreira, na fazenda Baixa da Égua, aqui em Cristalina, e para todos os ouvintes da Rádio Serra Dourada. 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
1: É isso, Sargento. Agora eu lembrei, a Marcinha vai mais um Jubileu aí na fazenda Baixa da Égua. Eu lembrei agora, ela falou pra mim, se não me engano, foi na terça-feira agora, nessa última terça. Cadu, vou colocar tudo em dia, vou mais um Jubileu lá na fazenda Baixa da Égua. É lá que eu vou. Pronto, tá aí, ó. Descobrimos aonde a Marcinha vai amanhã domingo. Ei, Marcinha danada!
2: Bom dia, Cadu. Abençoado seja o nosso dia pela bênção e a graça da chuva. Desde ontem à noite, Deus está nos abençoando com a chuvinha

0: hoje, meu amigo, vim agradecer a Deus por mais um ano de vida que Deus me deu. Só gratidão a meu Deus por me permitir viver mais um ano. Agradecer pela família que eu tenho, meu marido, José, minhas filhas, minhas netas. Só gratidão a meu Deus. Que Deus te protege e te dê um bom dia, Cadu. E abençoa todas as pessoas que estão ligadas na Rádio Serra Dourada. Abençoado seja o nosso dia.
1: Amém, Edilene. Completando mais um ano de vida. Coisa boa! Parabéns, Edilene. Edilene Moreira de Cristalina, tá aí, ó. Aniversariante do dia. Parabéns, parabéns, muita paz, sorte, saúde, sucesso, din-din no bolso. E bênçãos e mais bênçãos e mais bênçãos na sua vida. É o carinho da família e dos amigos para nossa amiga querida Edilene Moreira de Cristalina. De novo, de novo, de novo. Edilene danada, gente finíssima, gente boníssima. Abraço pro nosso amigo Antônio Marques em Campo Alegre. O que, que tem nesse áudio aqui? Vamos escutar, Antônio.
2: Bom dia, meu amigo Cadu. Ótimo sábado para você, para Marcinha Pinheiro, Mônica Alves, professor Marcos Flamenguista e para o Jorge Tavares. Cadu, quero desejar feliz aniversário para a amiga Leide do grupo Amigos da Serra Dourada. Já estamos sentindo falta de você, Cadu. Foi muito bom passar essas madrugadas junto com você. Obrigado, que Deus abençoe você sempre.
1: Valeu, Antônio. A gente fica feliz e agradecido aí pelas palavras, amigo. É muito bom e a gente deseja tudo de bom pra você, tá? Muita paz, muita prosperidade, bênçãos e bênçãos e bênçãos. E claro, todos os ouvintes da Serra Dourada, a gente que compartilhou esses 3 meses aqui, não é verdade? Vocês todos aí estarão sempre em minhas orações, sempre, sempre, sempre. Ok, Antônio? E a gente vai se falando, claro, em outras oportunidades na programação Serra Dourada. Alô, Roberto Santos, em Lusiane, aquele abraço, Robertão. Positivo, pé direito, simbora, bora. Alessandro, em São Miguel, fala comigo, Alessandro.
3: Fala, meu locutor Cadu, bom dia, bom dia. Aqui quem fala, Alessandro, aqui de São Miguel da Araguaia. Tô escutando a rádio aí, meu amigo Valdemar mandou um alô aí pra mim. Manda um alô pra eles também aí, com a sua Guanabara e com a Xangai, né? Valeu, Valdemir, tamo junto. E um bom final de semana pra todo mundo aí, né? Sábado.
1: É isso aí, Alessandro. Alessandrão já tá na pista, né? Já tá no corre do dia. Aquele abraço, Alessandro. Que Deus proteja a sua ida, que Deus proteja a sua volta, que Deus proteja e abençoe sempre a sua vida e de sua família. Alessandro, amigo, é guerreiro, é valente. Alô, Zé Humberto Caçambeiro, do Itaba, Minas Gerais. Fala comigo, amigão.
4: Morangatu, bom dia, Lúcia.
5: Bom dia, meu amigo Valdênio, aí da Casa de Carne, né, Guarambara. E quem fala, Zé Humberto Caçambeiro. Bom dia, Cadu Alves. Bom dia, dona Maria Marques.
1: Zé Humberto.
5: Renatinho Caçambeiro. Jean Caçambeiro. Dona Lúcia. Tom Xangai. Dona Marcinha Pinheiros. Aqui na Fazenda Buriti 2, município de Ipiaçu. Tá o Ricardo aqui já incomodando os bezerros. Ô, Cadu, eu sei que tá muito cedo aí, mas quero agradecer aí pela sua participação aí, né? Nesses 3 meses aí, né? E com certeza, meu amigo, você correspondeu à altura aí do nosso amigo aí, né, que tá voltando aí, né? E espero nós falar mais vezes aí, né? Mais vezes aí. Parabéns pela sua programação aí, foi muito boa, muita participação aí dos ouvintes aí, né? Muita moda, muitas brincadeiras aí, né, com a dona Marcinha Pinheiros, né? Nós ficamos muito felizes aí, viu, com sua participação aí nesse horário, viu, Cadu Alves. Até breve aí, meu amigo. E qual que é o seu horário? Você faz qual horário aí, Cadu Alves, na Rádio Serra Dourada? Um forte abraço a todos aí, os ouvintes aí, do Zé Humberto Caçambeiro, da cidade de Ituiutaba.
1: É isso aí, Zé. A gente está na 99,5 Goiânia, Goiás. A gente faz lá de meia-noite às 4 da manhã, né, com o programa Balada 99. Então, a turma que estiver em Goiânia, né, e quiser ouvir o Cadu, estamos aí diariamente, de segunda a segunda, na verdade, né? De meia-noite às 4 da manhã. O que que acontece? A gente trabalha lá, sobe em cima do muro e pula pra cá. Foram uns 3 meses desse jeito aí, ó. Na sequência de 8 horas, é 4 horas lá e 4 horas aqui. Esse é o amor pelo rádio. O que que a gente não faz, né? Então a gente fazia lá de meia-noite às 4.

Subia em cima do muro, ó, pulava pra cá, aquele pulinho, né, tranquilo, suave, com cuidado, e seguia até logo mais às 8 da manhã. Tudo isso pra levar amor, carinho, alegria, energia boa pra você aí, ó, começar bem o dia. Não é fácil não, amigo, mas a gente segue com alegria. Com muita fé a gente consegue. Olha, abraço aí da Marcinha Pinheiro pro Jubileu. E ela manda aquele recadinho assim, ó.

0: E é isso, vem me namorar. Marcos Paulo e Rafael, agora 4:42, 4:42. É a música da Marcinha e o Jubileu, né? Aí pra você ver, ó, a Marcinha mandou um recadinho pro Jubileu e o Jubileu retornou pra gente aqui. Cadu, fala pra Marcinha assim, ó. De todos os lugares lindos que passei, o seu coração é o único que me fez querer ficar. Gente, é muito amor esses dois aí, né? Serra Dourada. Tô sabendo, hein, Marcinha? Tô sabendo. Zezé de Camargo e Luciano, coração tá em pedaço. Olha a hora, são 4:42. Bom dia, bom dia.
1: Bom dia.
0: 4:42 no coração do Brasil, do nosso Brasil. Paranil.
2: Brasil.
0: 4:42.

0: Tá aí, Sertanejo Saudade, que clássico, esse é de 1992, lá no comecinho, né? De Zezé de Camargo e Luciano, Coração Está em Pedaços. E essa Serra Dourada não esqueceu, 4h45. Você gosta, né? Eu sei que você gosta. Segura, que é moda no peito, se não eu deito, é Christian Ralph, Vazio da Solidão. 4h45, bom dia, bom dia!
1: Bom dia!
0: Ah, bom dia!
1: Bom dia!
0: Muito bom dia!
1: Bom dia!
0: 4h45, sábado, sábado, sábado!

0: e vem me ver. Que saudade, hein? Que clássico. Não espere amanhecer, João Paulo e Daniel. Teve também Juliane Jardel e os Cowboys da Viola, de Paulo e Paulino. Deixou saudade. 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
0: E já estamos de volta, 5:02. Bom dia, bom fim de semana. Sábado, moçada boa. 5:02.
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0: Esse é o nosso programa.
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0: E é ao vivo, menino.
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3: Bom dia, Cadu. Tudo bem? Hoje eu não vou fazer nada. Hoje eu estou de repouso. Graças a Deus, minha cirurgia na boca deu tudo certo. Então, eu estou de repouso. Estou conversando ainda meio chiando. Mas quem sabe, né? É, mais à tarde eu começo a fazer um bolo bombocado, que nem diz o Marcelo da Panificadora Nova Iguaçu. Abraço, Cadu.
0: Abraço. Tudo bem, Marcinha? Aí, a nossa amiga querida, nosso suporte, né? É a Marcinha Pinheiro, lá de Cristalino. Querido, um beijo pra você, um abraço. Um final de semana maravilhoso, especial e abençoadíssimo. Mas amanhã, domingão, tem o quê? Tem aquele momento especial com o Jubileu, né? A moçada tá querendo saber quem é o Jubileu. Ela mandou a foto aqui pra mim. Ajeitadão ele, hein, Marcinha? Caboclo arrojado. Será que eu compartilho a foto do Jubileu no grupo Amigos da Serra Dourada? Você me autoriza, Marcinha? Como é que faz? Hã? Analisa aí o pedido pra gente. Jubileu, Jubileu, hein? Eita, eu achei que era de outro jeito, Marcinha, não era assim, não.

0: Cris. Gildete e a mãe, você tá doido. Abraço pro amigo querido Edmilson, na fazenda Sabiá, ali pertinho de Rio Verde. Abraçando com muito carinho a esposa Zenilda e a filha Ana Carolina. Zé Inácio em Mauá, aquele abraço, Zé. Dinê, São Miguel da Araguaia, fala comigo, Dinê.
1: Bom dia, sábado, bora. Alô pro Goianinho, pro Chiquinho, Lúcia de Porongatu, Maria Marques, Valden, Jair da Araguaína, Coelho. Bora, bora. Preparar. Se prepara, amanhã é dia de fazer a diferença, votar.
0: Exatamente, Dini. Vamos escolher o candidato certo para comandar o nosso país, né? Grande abraço aí pro Renatinho Caçambeiro em Cristalina. Fala comigo, Renatinho.
2: Bom dia, Cadu. Você tá bem bonzinho? Bom dia os demais ouvindo a Serra Dourada. Renatinho Caçambeiro, botando toada. Não, tô em Xangai, Valdem, Coelho, Maria Marques, Lúcio, Soninha, Marcinha Pinheiro, Pedão Chapa, Zé do Bonitinho, Carequinha, Peixinho, Zé Humberto, Marão, Tião, Devaí. Bom. Galera imensa aí, manda abraço, Renatinho, os caçambeiros já na escuta aí. Bom final de semana a todo mundo. Tchau, obrigado.
0: Valeu, Renatinho. Que Deus proteja a sua ida, a sua vinda. Que Deus esteja sempre com você e sua família. Alô, Marcelo. Marcelo Padeiro. São Simão. Fala comigo, Marcelão.
3: Bom dia, meu amigo. Tudo jóia? Aqui é o Marcelo Padeiro, do supermercado Paranaíba, de São Simão. Nós estamos ligados em vocês aí. Manda um alôzão aqui pra nós.
0: Aquele abraço, Marcelo. Um final de semana abençoadíssimo pra você aí, querido valente guerreiro. Alô, Léo, na fazenda Jatobá. Léo Cida e Artuzinho. Alô, Joaquim Ferreira. Cristalina, fala comigo, Joaquim.
4: Bom dia, meu amigo Luiz Caldual. Deu uma chuvada boa essa noite, fica até conseguido levantar.
0: É verdade.
4: Mas hoje é só chutar lata. Então. Tchau, obrigado, fique com Deus, meu irmão.
0: Aô, Joaquim, aquele abraço. Gente, eu vou sentir falta desse recadinho do Joaquim. Ó, só pra você ter uma noção. Ó como é que ele já começa no 12, ó.
4: Bom dia, meu amigo Luiz Caldual.
0: Viu? Você tá doido, Joaquim é diferenciado, ó.
4: Bom dia, meu amigo Luiz Caldual.
0: É isso aí, Joaquim, é nóis, amigo. Gleibe, na cidade de Caiapônia. Aquele abraço, Gleibe. Já tá minhozinho, Gleibe? Já tá chique no último? Vamos embora, dessa bota aí no 12. Jane, em São Simão, aquele abraço, Jane. Amigo querido aqui, ó, Francinaldo, na cidade de Itapacito. Fala, Francinaldo.
5: Bom dia, meu amigo Cardoal, aqui é o Francinaldo da cidade de Itapaci. Tamo por cá, meu parceiro Cardoal, já na escuta do programa Café com Leite nesse sabadão. Cardoal, meu parceiro, gostaria que você tocasse pra nós a música com Edu, Val e Davi. Mistério, quero oferecer para minha mãe Luzinha, meu parceiro Cardoal. Tá aqui já na quadra do café, pra daqui um pouco a gente tomar um cafezinho, pra esquentar o frio e a tripa daquele modelo. Quero oferecer também para meu colega o Emerson Teles, ele que é o ouvinte número um, tá na escuta também no programa Café com Leite também, meu parceiro Cardoal Alves. E também quero oferecer para a minha grande amiga Marcinha Pinheiro também, que não perde no seu programa Café com Leite, está sintonizado no programa também Café com Leite. Valeu, minha amiga Marcinha Pinheiro. E também, meu parceiro Cardoal, para minha prima Maria de Socorro também, que está na escuta do programa Café com Leite também. E enfim, meu parceiro Cardoal, para toda a equipe aí da Rede Serra Dourada. Ok, meu amigo Cardoal? Tenha um bom dia de sabadão. Sabadão, meu parceiro Cardoal Alves.
0: É isso aí, Francinaldo. Até onde eu consegui contar, rapaz, ele falou 27 vezes Cardoal Alves. Coisa boa, Francinaldo. Francinaldo é gente boníssima, guerreiro valente, né? Uma pessoa que a gente tem um carinho imenso, um respeito muito grande. Tá aqui, ó. Tá no coração, Francinaldo. Alô, Adilson, em Caiapônia. Fala comigo, Adilson. Você tá bom ou não?
6: Bom dia, Cadu Alves, tudo bem? Graças a Deus aqui tá tudo tranquilo, graças a Deus choveu quase o dia todo, um pouco da noite, e hoje tá tudo legal. Gostaria de ouvir uma música do Zico e Zeca, pode ser qualquer uma deles. Gostaria de mandar para esse povão todo que está ouvindo a rádio aí, para vocês na emissora, para Sirlene, minha irmã, pro Ligeirinho e pro João José e pro Marcos, Segurança Caixa Econômica.
0: É isso, Adilson. Grande abraço para você, amigão. Bom final de semana. Leomar Pires, do Distrito Federal. Aquele abraço, Leomar. Aparecida tá ligadinha no nosso programa, né? Lá em Chaveslândia. Bom dia, Aparecida. Como é que você tá, danadinha? Beijo nesse coração e um sábado maravilhoso, especial e abençoado. Alô, Zé Davi, Vânia Tavares, casal bonito, apaixonado de...

0: Cristalina, Rafael em Itapaci, aquele abraço, Rafael, Manuel Machins, ó, na cidade boa de Itapaci, Antônio Motax, São Miguel, é o Ailton, né? Antônio não, de onde eu tirei Antônio, meu Deus do céu, é o Ailton, grande Ailton, tá no corre aí, né, amigo, tá na pista, é nóis, tamo junto sempre. Abraço também pra Valdete em São Simão. Bom dia, Valdete. Fala comigo, Valdete.
1: Aqui é a Valdete, quero que ofereça uma música para Celinha de São Simão e Sônia de São Simão. Qualquer uma música do Amado Batista. E Deus abençoe todo mundo da Serra Dourada, sua família. Amém. E um beijão nesse coração maravilhoso que você tem.
0: Pra você também, Valdete. Coração maravilhoso aqui e coração especial e maravilhoso daí também, né, menina? Ó, ó, ó. Segura esse beijo aí, Valdete, pra você e toda a família. É Mato Grosso e Matias, ansiedade. Olha a hora, são 5:08. Bom dia, bom dia, bom dia. Bom dia.

Aí, Mato Grosso e Matias, ansiedade, são 5:12. Deixa eu mandar um abraço aqui para o amigo querido Luiz Antônio, em Caldas Novas. Está lá acompanhando o nosso programa, não é isso, Luizão? Forte abraço, querido. Obrigado pela audiência. Ele está parabenizando aí a filha Amanda, aniversariante do dia. Ô, Amanda, beijo para você, querida. Muita paz, sorte, saúde, sucesso, bênçãos e mais bênçãos na sua vida. O carinho da família e dos amigos para você, Amanda. Aí, ó, aniversariante do dia, apagando as velhinhas, né? Completando mais um ano de vida, mais uma primavera, 2.3, ó.

belíssima idade, né? Valeu, Amanda. Super beijo nesse coração maravilhoso. Valeu, Luizão. Família abençoada sempre, tá, amigo? Agora são 5h13, gente. Ontem, eu andando pelas ruas, ali pertinho de casa, fazendo aquela caminhadinha básica, eu encontrei na rua uma pedra tão bonita. Sinceramente, é verdade. É. E eu apelidei o nome dessa pedra, sabe como? Adivinha? Minha Pedra 90. Ah, coisa boa, hein? É a minha pedra da sorte. É. Você acredita em superstições? Não sei, só sei que é assim. Eu só sei que é Carlos César e Cristiano. 5h13 para Marcinha Pinheiro e Jubileu. No amor. No amor. Olha que trembão.

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1: E para você não perder a hora, confira, são 5h27. Para você em casa, no sítio, na chácara, na tirada do leite, na estrada, onde quer que esteja, descansando, amando. Aquele abraço, bom final de semana, 5h27.

0: Aí, clássico da música sertaneja, Dino Frank e Moraí, Somente Agora Eu Vejo. Teve também Thiago e Tobias, Lucas e Luan e Milionário José Rico, Um Beijo e Um Adeus. 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Olha a hora, 5h31.
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4: Caxambu, duas galinhas conversando lá no terreiro, né? 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Ela falou assim: né, vem que eu botei um ovo cozido.
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0: E já estamos de volta às 5h32.
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0: E até às 8.
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0: Programão danado de bom. Tô aqui desejando pra você tudo, mas tudo de bom e melhor na sua vida. São 5 horas e 32 minutos. Bom dia, bom dia!
5: Bom dia!

0: tá aí a dupla Paixão do Brasil, Gino e Geno, e o churrasco de paixão, agora 5h41. Deixa eu abraçar com muito carinho nosso amigo querido Cleomar em Cristalina. Tudo certo aí, Cleomar? Super abraço pra você, um final de semana abençoadíssimo. Claudirão em Goianésia, abraço também pra Lucivânia Araújo em Minas Sul. Alô, alô, Lucivânia. Super beijo pra você, amiga. Final de semana especial, um final de semana saudável, um final de semana abençoadíssimo. Mike, Maikin, tá na cidade cristalina. Fala comigo, Maikin, como é que você tá? Bom dia!
1: Bom dia, Cadu, bom dia, bom dia, bom dia, paz de Cristo pra todos aí, que seja um sábado abençoado pra todos. Um abraço aí pra meu amigo Zé, que tá na Tirada do Leite, e a Edilene, aí na região das Lajes. Positivo! E pra todos os comadeiros aí do entorno do Goiás. Deus abençoe a todos aí. E todos os ouvintes, de bom.
0: É isso aí, Maikin. Vamos que vamos no 12, amigo. Sabadão tá só no comecinho aí, ó. Olha, 5h42, tem também a participação dele, senhoras e senhores, Chiquinho de São Miguel. Fala, Chiquinho.
2: Opa, fala comigo, sou seu amigo, meu amigo. Mande pra você e para o José Stack, Sargento Jovem Hilton, Tio Regente, João Estevão, Aldane Carne Guanabara, Roberto da Carne Martins. Jani do táxi ligou, chegou. Messias do táxi ligou, chegou. Paola lá na rodoviária Sargento Alcides. É, e vamos lá. É. E Jair no circo Meia Lua. E valeu.
0: É isso, Chiquinho. Grande amigo, tá aí, ó. Chiquinho de São Miguel. O homem dos bordão. Alô, Vanusa. Vanusa em Paraona. Abraçando com muito carinho o esposo Antônio César e a mãe Eva. Na cidade boa de Paraona. Carequinha do Boteco Teco Teco da cidade de Itapaci. Fala comigo, Carequinha.
3: Bom dia, meu amigo Cadu Alves. Aqui quem fala é o Carequinha do Boteco Teco Teco com 2T no final. Tudo bom? Manda aquele alô especial para minha esposa, a Tiquinha, minha sobrinha, a Deuselita, Maria Max, Renatinha Caçabeiro, Peixinha, Dios Queiroz,

0: Sanguai de Cedro Porto, a Maria Zé Costa da Fazenda Meia, o Cimei, sua esposa, supermercado Floresta. E manda pra nós um modão, Dom Amado Batista. Tchau, obrigado.
1: Valeu, carequinha. Final de semana especial e abençoado pra você, amigo querido, queridíssimo, por sinal, né? Sempre com a gente. É ouvinte fiel, é fã da Serra Dourada, é ouvinte assíduo do nosso programa. Alô, Kennedy, Rio Verde, aquele abraço, Kennedy, como é que você tá, amigão? Qual que é o plano aí pro final de semana, hein, Kennedy? Alô, Maria Aparecida, Luziânia, bom dia, Maria Aparecida. Super beijo pra você, uma manhã gostosa, uma manhã diferenciada, um sábado incrível aí na sua vida. Amigo Valpone, Ricardo em Nova Glória, chega chegando, Valpone, fala comigo.
2: Bom dia, meu amigo Cadu Alves. Mas o final de semana seja abençoado e protegido pelo nosso Senhor Jesus Cristo, que é o Valpone Ricardo, Corpo São Domingo, Município de Nova Glória. Mas hoje estamos aqui com um corno na tirada do leite. Obrigado aí pelos 90 dias que você teve aí com nós aí, trazendo alegria. Que o Senhor Jesus possa te abençoar e de vez em quando te dar uma aparecida aí no programa, rapaz. Não esquece de nós não. Valeu? Um abraço a todos que estão na sintonia da rádio aí. Zero amigo para não esquecer de ninguém do Brasil. Tchau, obrigado. Deus até mais, meu amigo.
1: É isso aí, Valpone. Dos amigos, a gente não esquece jamais, jamais. É isso mesmo. A gente aparece aí no transcorrido da programação da Serra Dourada assim que houver uma oportunidade. Tá certo, amigo Valpone, Nova Glória? Tá lá na tirada do leite, firme e forte na batalha do dia. Alô, Jaime Filho, bom dia, amigo.
3: Alô, Cadu, bom dia, Cadu Bom. Aqui é o Jaime da Capônia. Manda um abraço pro Eric aí, ó. Mas tá aqui garrado na tirada do leite aí na madrugada, hein? E chuva, graças a Deus. Manda um abraço pra nós aqui na Caiapônia.
1: É isso aí, um grande abraço, amigo Jaime Caiapônia. Chuvinha boa por aí, né, amigo? Aqui em Goiânia tá um chuvisquinho gostoso, tá bom pra mimi, mas não podemos, né? Temos que trabalhar. Aí a partir das 8 da manhã o Cadu vai embora, aí sim, aí nós vamos dormir um bocadinho. Olha a hora, são 5h46, enquanto isso, dá-lhe moda boa, Dudu Quidalvan, Espinheira. Olha a hora, são 5h46, bom dia, bom dia, bom dia, bom dia, bom dia.
4: Bom dia.
1: Chazinho de Espinheira Santa é bom, hein? Você tá doido. 5h46.

0: Tá aí, clássico da música sertaneja, é do Duque Dalvan Espinheira. Quando falo o nome dessa música, lembro de um chazinho que vovó fazia, chazinho Espinheira Santa, hein? Pra você que tem gastrite, pra você que tem refluxo, dor de estômago, aí ó, receitinha caseira natural e top, hein? É, o nome já diz tudo, a Espinheira Santa, chazinho disso aí é só o ouro, hein, amigo? Vai por mim. 5h49, o melhor é natural, né, amigo? É outro nível, é outra história.
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0: E eu só quero saber onde você anda, danadinha. Cadê você?

Cão, A Mão do Tempo, aqui na Serra Dourada. Teve também Maria Marcelo, Rick Renner e Dudu Caidalvan Espinheira. Agora 6:01, tá na hora da nossa reflexão e da nossa oração da manhã.

sábado 3 de outubro de 2026. A reflexão e a oração da manhã vai especial para o Gibrail e família em Minaçu, Marcinha Pinheiro e família em Cristalina, Mari e família e amigos em Cristalina, Kennedy em Rio Verde, Vanusa e família em Paraúna, Lucivânia em Minaçu, Claudiron em Goianésia, Vânia Tavares e família em Cristalina, Adilson e família em Caiapônia, Gleibe e família em Caiapônia, professora Idalícia no Oriente, Jorge Tavares em São Bartolomeu e Manuel Martins em Itapaci. Mais um dia está começando e com ele Deus nos dá uma nova oportunidade. Uma oportunidade de fazer diferente, de recomeçar, de agradecer e de seguir em frente. Nem sempre sabemos o que o dia nos reserva, mas podemos escolher

como vamos enfrentá-lo. Que hoje não falte fé para continuar, esperança para acreditar e sabedoria para fazer o bem. Às vezes, uma palavra amiga, um sorriso ou um simples gesto de carinho pode transformar o dia de alguém. E agora, vamos colocar esse novo dia nas mãos de Deus. Bom dia, meu irmão, bom dia, minha irmã. Nesse novo dia que começa, vamos colocar a nossa vida, a nossa família, nas mãos do nosso Senhor. Senhor meu Deus, Senhor meu Pai, nós te agradecemos por esta manhã, pelo dom da vida e pela oportunidade de recomeçar. Abençoa cada pessoa que está nos ouvindo neste momento. Entra em cada lar, Senhor. Leva paz aos corações. Renova as forças de quem está cansado e traz esperança para quem está enfrentando dificuldades. Senhor, guia nossos passos durante esse dia. Dá-nos sabedoria para tomar boas decisões, paciência para enfrentar os desafios e um coração cheio, cheio de amor, para ajudar aqueles que cruzarem o nosso caminho. Senhor, protege nossas famílias, nossos amigos e todos aqueles que amamos. Guarda-nos de todo mal, de todo perigo e de tudo aquilo que possa tirar a nossa paz. Que nunca nos falte fé para continuar, coragem para recomeçar e gratidão para reconhecer as bênçãos que recebemos todos os dias. E onde houver tristeza, que o Senhor leve consolo. Onde houver medo, que o Senhor leve coragem. Onde houver enfermidade, leve esperança, Senhor. Onde houver desânimo, renove as forças. Entregamos esse dia em Tuas mãos, Senhor. Que a Tua presença nos acompanhe desde agora até o fim deste dia. Em nome de Deus, que Ele abençoe você, sua família e seu lar. Amém, amém e amém. Respire fundo e deixe essa canção trazer paz ao seu coração. Que o Espírito Santo renove a sua fé e fortaleça a sua alma.

0: conceito.
1: E é isso, que o seu dia seja um dia de sol, de bênçãos, de muita luz, de muita energia. E claro, que Deus possa transformar a sua vida cada vez mais. Pense nisso e comece bem o seu novo dia, o seu novo sabadão. Olha a hora, 6:10. Bom dia, vida, bom dia, amizade, bom dia, amigos. 6:10.
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1: E o nosso programa segue por aqui, ó.

0: Bom dia!
1: Por aqui, desejando tudo de bom e melhor na sua vida. Leandro e Leonardo, cadê você? São 6:11 na rádio mais querida, mais gostosa do Brasil. Vem ser feliz com a Serra Dourada, você também. Vem pra cá!
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1: 6:12.

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0: Tá aí, Eduardo Costa, começar de novo, agora 6h21, hora certa, 6h21. Teve também Bruno Marrone, Teodoro Sampaio, Tontão, são 6h21. Bom dia, meu amigo Otávio Matos, em Luzirânia. Bom dia, Otávio.
1: Bom dia, Cadu. Vamos que vamos, meu povo do Piancó, em Luzirânia, Goiás. Bora, Rodrigo Fernandes, Piotão, fala com nós, né, Cadu? Deixa nós na mão, não. Bora, meu povo. Tenha um bom dia, Cadu. Um abraço de 0 a 100 pra não esquecer de ninguém.
0: É isso aí, Otávio. Tá lá na tirada do leite, firme e forte como sempre, guerreiro, valente, trabalhador, acreditando em dias melhores. Não é isso, Otávio Matos? Um grande abraço, meu considerado. Alô, Valdeir, a cidade de Itabacia. O Valdeir é motorista aí do caminhão da coleta, né, de Itabacia. Guerreiro Valente também tá aí, ó, abraçando com muito carinho, o Ocride de Setor Gouveia, Carequinha do Boteco, Marão, Renatinho Caçambeiro e todos os coletores aí da cidade de Itabaci. Mari em Cristalina, bom dia Mari, bom dia pra você, pra toda a família, o Mãozinha em Cristalina também acompanhando a gente, não é isso, Mãozinha? Firma daí, que nós firma de cá, tá mandando melhoras aí, ó, pra Marcinha Pinheiro lá em Cristalina, Zé Correia em Crixás, aquele abraço, Zé, Deus Ori de Leite em Montevidi, aquele abraço, Carlão em Mutunópolis. Bom dia, Carlão.
2: Fala, Cadu, bom dia. O Carlão, Chácara São Carlos, Mutunópolis, manda um alô pra nós aqui. Estamos na Tirada do Leite, ouvindo a Serra Dourada. E obrigado pela companhia nesses 90 dias aqui, com a gente aqui. Obrigadão por tudo, valeu. Tudo de bom. Bom final de semana.
0: Pra você também, Carlão. Final de semana abençoadíssimo pra toda a família. Vamos que vamos no 12. Desce a bota, Carlão. Chacoalha a roseira, meu filho. Abraço, professora Leone, abraçando aí com muito carinho o Ed Neres, Carlitão da Pedreira, Dito de Moura, Almeida Canaleta, Elson do Facim, quem mais? Matheus Alves, a turma lá do bairro Cidade de Deus, Longuinho, Vera Rodrigues, Geraldo Cardoso, Zé Branco, Rafaela, Dilza, Zé Maria e também o Gaspar da Patrola. Paulo Roberto em Crixás, aquele abraço, Paulão, como é que você tá? Bom ou não, garotão? Viviane, na cidade de Itapaci. Bom dia, Viviane. Super beijo pra você, querida. Vânia Alves, em Corumbá de Goiás, também acompanhando o nosso programa. Beijo pra você, Vânia. Tá aqui no coração, viu, amiga? Sempre. Rodrigo Fernandes, em Lusiânia. Fala comigo, Rodrigo.
3: Bom dia, meu amigo Cadu Alves. Você tá bom? Sim, meu Rodrigo. Cadu, aqui tá chovendo. Aqui na fazenda Piancó, Lusiânia, Goiás. Cadu. Hoje eu estou passando aqui para agradecer você, meu amigo. Que Deus te abençoe, que Deus te proteja, viu? Que essas orações que você tem feito todo santo dia aí para nós, aí, que Deus possa te abençoar cada dia mais, viu? É, agora essa música aí mesmo que você passou aí no final da oração, ela serve de exemplo para muita gente, né, Cadu? E que Deus possa continuar abençoando nós todos, né? Principalmente você, cara. Oh, só tem muita é que agradecer a você, viu? Por tudo que você tem feito nessa rádio por nós, nesses dias todinhos, viu? É, hoje eu acho que é reta final, né? Mas, Deus quiser, nós estamos juntos no celular, viu, Cadu? Pode contar com nós, viu, meu amigo? Você é uma excelente pessoa, você é um companheiro nota mil. Tem nem palavra para dizer para você. O tanto que você é incrível. Tanto que você é companheiro, tanto que você é amigo, tanto que você é irmão, cara. Parabéns pelo tempo que você tem ficado com nós aqui na rádio, viu, Cabo? Tenho muito orgulho de estar aqui escutando você todo dia. Não só eu, acho que os ouvintes todos, viu? Parabéns por tudo que você tem feito por nós aqui, meu amigo. Deus te abençoe, Deus te proteja. Que seja uma caminhada enorme que você fez por nós aí. Só gratidão. Falou, meu irmão. Abraço. Estamos aqui tirando leite, carrão. Tchau, obrigado. Não vou falar muito não, porque emoção fala mais alto. Fui!
0: É isso aí, Rodrigo. Produção, traz aí o medidor de pressão, que eu acho que a pressão do Cadu aqui subiu, hein? Subiu, subiu. Olha aí, ó. É muita emoção. Ô, Rodrigo, obrigado pelas palavras, tá, meu companheiro? Obrigado mesmo, de coração. Feliz, alegre, contente, né? A gente fica aí até logo mais até o dia 7. A produção passou pra gente a informação. Cadu fica aí até o dia 7. A partir do dia 8, o Pimitinha volta e a gente vai firme até o dia 7. Mas desde já quero agradecer de coração, com toda a simplicidade e o carinho que o amigo tem aqui comigo, tá? Não só você, a todos os ouvintes estão aqui fazendo com muito amor, né? Porque é a paixão do Cadu trabalhar na comunicação, falar nesse microfone potente e importante da Serra Dourada. É um microfone que leva informação, é um microfone que leva oração, é um microfone que leva alegria, né? Simplicidade, comunicação, amor, carinho e energia boa e positiva. Esse aí é o Rodrigo. Tá lá, firme e forte. Tá chacoalhando a roseira aí, né, Rodrigão? Aquele abraço, amigo Júlio César, na cidade de Itanumã. Tudo certo aí, Júlio César? Jamerson em Cristalina. Tamo junto, Jamerson. Hilton em Quixás. Fala comigo, Hilton.
4: Bom dia, Cadu. É o Hilton da Fazenda Recanto, município de Quixás.
0: Fala, garoto.
4: Tudo bom?
0: Tudo bom.
4: Tá bom.
0: Eita, Deus.
4: Acabei de tirar o leitão aqui. Tomando um cafezinho com pão de queijo.
0: Aí sim.
4: Vamos tomar um cafezinho com pão de queijo aqui pra segurar o gole. Poder entrar na maiga.
0: Pronto.
4: Roda uma boa pra mim aí. Uma daquela meio de arrancar o pica-pau do ovo.
0: É isso aí, meu amigo. É o Wilton em Crixás. Esse aí não dorme no ponto, não. Esse aí tá ligadão no 12, né, Wilton? Segura aí, ó, que eu sei que você gosta, ó. Piscina.

A Christian Ralph, aí produção, aí é golpe baixo, hein? Tocar piscina nesse sabadão às 6h28. E eu que tô meio apaixonado hoje, aí não, hein, produção, aí é golpe baixo. 6h28, segura, acabou a demora.

0: 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Christian Ralph cantando bonito, bonito, bonito, bonito aqui no programa Café com Leite. São 6 horas e 33 minutos. Você acha que as modas acabou? Acabou não. Depois do intervalo tem Emílio Eduardo, tem Chitãozinho e Chororó, tem César e Paulinho e muito mais. Fica aí.
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2: Muito bem, de volta, 6h37. Olha a hora, 6h37.
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2: Por aqui, feliz da vida, acreditando em dias melhores e desejando para você um final de semana maravilhoso. Quero você com aquele sorriso maravilhoso, gostoso, estampado no rosto, hein? Nada de tristeza ou cara feia, pelo amor de Deus, Nossa Senhora da Badia. Chega de tristeza, é alegria. Abra espaço no seu coração para uma nova emoção. Olha, abraço pro Hélio Mutuca, lá em Arizona. Tá lá ligadinho no nosso programa, né, isso, Hélio? Alô, professor Marcos, em Cristalina. Tamo junto, professor Marcos. Abraço também para Maria Zilda, em São Miguel. Maria Zilda, beijo para você, um abraço para toda a família. Que vocês tenham aí um final de semana maravilhoso, saudável, especial e abençoadíssimo. Maria Zilda, ouvinte fiel e de qualidade da nossa Serra Dourada, né, Maria Zilda? Bom dia, amiga querida. Gleide Vieira, em Caiapônia. Aquele abraço, Gleide. Antonina, em Cristalina. Também acompanhando o nosso programa, né, Antonina? Super beijo pra você, obrigado pela audiência. A Marcinha Pinheiro tá lá, né? Tá lá armazenando a água da chuva, pra logo mais deixar as roupinhas tudo limpinha, tudo passadinha, né? Ela que faz o sabão caseiro, ela falou pra mim que vai passar a receita depois. Ela faz sabão líquido caseiro, sabão em barra também caseiro, amaciante em caseiro. Ah, Marcinha.

pré-blindada, é diferença. Além de mandar e desmandar na culinária, também, né? Aí, ó, no sabão caseiro, ela também tem a receita, mas não passa pra ninguém. Tô tentando negociar com ela aqui, ó, no PV aqui no Zap, mas não passa. Diz que é receita de mamãe. E diz que receita de mamãe não se passa pra frente, né, Marcinha? Abraço pro amigo Geraldo em Caldas Novas. Grande Geraldão!

0: que vocês sejam felizes no seu trabalho, em todos. E quero agradecer muito por as suas orações que você faz aí por todos nós, para mim, para todos nós do programa do Café com Leite, que você vai deixar saudade, Cadu, para nós. Mas estamos juntos, em nome de Jesus. Que Deus te abençoe, te acompanhe, te protege, a você e a todos nós. Tá bom, Cadu? Amém, Jesus.
1: É isso, dona Teone. Obrigado pelo carinho, tá? Obrigado mesmo, de coração, mil vezes obrigado, dona Teone. Tá aqui no coração do Cadu, você também, tá? Uma pessoa maravilhosa, simpática, extrovertida, cheia de energia boa, né? Então, dona Teone aí do Oriente, ó, o nosso beijo, o nosso abraço, que o nosso bom Deus maravilhoso possa sempre estar te abençoando. Valeu, dona Teone. Muito obrigado de coração. A Maria Aparecida, lá na Fazenda Colômbia, Minas Gerais. Bom dia, Maria Aparecida. Fala comigo, menina.
2: Bom dia, Cadu Alves. Tudo bem? Sou Maria Aparecida, Fazenda Colômbia, Unaí, Minas Gerais. Cadu, hoje vai ser um tempo bonito, aqui tem até neblina. Choveu à noite, chuva mansa, graças a Deus. Espero que aí também esteja caindo chuva. Olha, quero te parabenizar por você ser um ótimo locutor, tá? Por esse tempo que você teve com a gente, né? Que se puder, né? Continue aí, né? Nessa Rádio Serra Dourada por mais tempo, né? E que Deus te abençoe. Manda música aí pro meu esposo Joaquim. E para todos os ouvintes, tá? Obrigada, tchau. Deus abençoe você e sua família.
1: Valeu, Maria Aparecida. Obrigada também pelo carinho, tá, querida? Sube beijo para você, um abraço, um final de semana abençoadíssimo. Mais uma vez, ó, obrigado de coração pelas palavras. Jane em São Simão, tudo certo, Jane? Ó o pãozinho com ovo lá, ó. Tá na boca do povo, né, Jane? É, pãozinho com ovo, deixa eu abrir essa foto aqui. A bananinha, bananinha maçã, bananinha nanica, bananinha prata. Que é? Qual que é a qualidade aí, hein, Jane? Eu só sei que tá uma delícia esse café da manhã aí, hein, menina? A Maria Soledade. É Soledade mesmo? Bom, vamos ler do jeito que tá aqui, né? Maria Soledade de São Simão. Bom dia, bom dia. Cleomar Marques de Aciara, fala comigo, Cleomar.
3: Bom dia, Catu. Aqui é o Bom da Cego. Conhecido por Cleomar Marques. Eu gostaria de ver a música com Daniel Zé Camilo, Ao Pé do Homem, viu? É, com falar com o presidente, Ao Pé do Homem, a música. Viu, a oferta para o Antônio Chagai, Joaquim Cortello, Cria Cria, os ouvintes aqui de Aciara, Zé de Vito, Tia Si, o Boca, Luiz Talbo, Falcão, Tia Si, Zé de Vito, Sônia Artácio lá no Levantado, Povo Ar Extrema, Calera Itiana, Sabonete, a tromba para Leão de Geneuzi. E amanhã é dia da consciência. Amanhã nós temos que ter consciência, o Brasil, né? Então põe essa moda para mim, conversar ao pé do homem.
1: É isso aí, Cleomar. Amanhã é o dia, hein? Vamos analisar aí as propostas e vamos fazer a nossa parte aí de cidadão e a democracia falando cada vez mais alto, né? Abraço aí para amiga querida Sônia, em São Domingos. Fala comigo, Sônia. Bom dia.
4: Bom dia, Cadu Alves, bom dia. Cadu, eu estou passando por aqui para te agradecer pelos 90 dias que tivemos junto, todos os dias. Eu não sou de participar, mas sou ouvinte da Serra Dourada de todos os dias. Amo a Serra Dourada, é minha companheira de todas as manhãs. Aqui fica meu abraço e meu agradecimento pelos 90 dias. Que Deus te abençoe sempre, sempre, sempre. Acredito que vai ter outras oportunidades e nós estamos juntos de novamente. Um abração de Sônia de São Domingos, Goiás.
1: É isso, Sônia. Obrigado, querida. Mil vezes obrigado. Sônia, ouvinte assídua da Serra Dourada, né? Não é porque o ouvinte não participa que ele não deixa de ser ouvinte. Ele é ouvinte, sim. Talvez o ouvinte goste de estar ali, quietinho, acompanhando a programação, né? É tudo no tempo e na vontade do ouvinte, gente. Se der vontade de participar, bem-vindo. Se não der vontade de participar e está só ouvindo a rádio, bem-vindo também. A rádio é feita para você, ouvinte, se manifestar da forma que melhor lhe convém, não é verdade? Então, você que participa, obrigado. Você que não participa, também o nosso obrigado. O importante

0: É que você esteja aí na sintonia da Serra Dourada, não é verdade? Então é isso, valeu Sônia, um beijo pra você, pra toda a família e que você tenha aí um final de semana maravilhoso e abençoadíssimo. Gente, ó, o Google aqui, ó, tá pedindo pra falar. E aí, a gente deixa o Google falar ou não? Quer falar, Google? Então fala, aí ó. Eu fui me meter de dar um Google aqui, aí o que, que o Google quer dizer, ó?
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0: Nossa Senhora da Magia! Aí sim, hein, Google? Ele percebeu que eu tô apaixonado hoje. Aí manda uma mensagem assim. Meu Deus do céu. 6h45, Zezé de Camargo e Luciano, depois que você matar meu coração. 6h45.

0: Tá aí, saudade boa de Zezé de Camargo e Luciano. E a Gildete mandou um recadinho aqui, ó. A Gildete tá lá, tá rouca, né? Pegou uma gripe, mas ela não deixou de participar. Ela mandou um recadinho aqui, ó, pro Gleibe. Gleibe, só vou te esquecer depois que você matar meu coração. Ai, ai, ai, ai, ai, ai, ai. Ei, Gildete, de uma forma ou de outra, ela sempre participa, né? Até rouca, é mole.
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0: Chacoalha Roseira e Gleibe Danado. Emília Eduardo Rodopio. Olha a hora, são 6h51, minha gente. Bom dia, bom dia, bom dia. Bom dia.
2: Bom dia.
0: Até às 8 tô aqui, hein? 6h50.

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Olha a hora, 6h55, tá na hora. Bora, bora, bora, bora, bora. 6h55.

0: Ah, Cristiano Araújo, Marília Mendonça, Copa do Jubileu, né? Que conquistou o coração da Marcinha Pinheiro. Pronto, descobrimos aí quem é a culpa, é do Jubileu.
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4: Caxambu, a mulher chegou pro marido dela e falou assim: ô Genival, amanhã nós faz 30 anos de casamento. 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
1: Muito bom dia, de volta, olha a hora, 7:05. Claro que é, gostoso ouvir, não é gostoso? Vem pra cá você também, vem, só vem.
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1: E até às 8, ó.
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1: Olha, muito bom dia pro amigo querido Ricardo, tá ouvindo o nosso programa lá em Caldas Novas, Cidade das Águas Termais, né? Então, um abraço aí pra você, amigo Ricardo, tamo junto sempre, companheiro, obrigado pelas palavras, tá? A gente fica feliz e agradecido. Cristiana Alves, na cidade de Itapaci, bom dia, Cristiana. A nossa amiga Poliana tá em Senador Canedo, também acompanhando o nosso programa, né, querida? Subbeijo pra você, um bom final de semana. Raí França, Floresta do Araguaia, tá lá ouvindo o nosso programa, especialmente pra esposa Luzia Martins, em Floresta do Araguaia, no Pará. Aquele abraço, Raí França, Aparecida em Lusiânia. Fala comigo, Aparecida. Bom dia, bom dia.
4: Bom dia, Cadu. Cadu, que choveu a noite toda.
1: Coisa
4: tá uma
1: boa.
4: Chuvinha maravilhosa.
1: Olha que delícia.
4: Que o calorzão foi embora. E agora tá chovendo bom, graças a Deus. Em Cadu, a Marcinha passa a receita do sabão aí, manda pra gente.
1: Com certeza. Eu tô tentando negociar com ela aqui, mas ela é dura na queda. Ela não quer passar a receita do sabão caseiro de jeito nenhum. Ó, ela faz amaciante caseiro, ela faz sabão líquido caseiro, ela faz sabão em pó também caseiro. É, Marcinha sabe as manhas do negócio, né? Marcinha, eu vou te falar. É nos 30, ela se vira nos 30, Marcinha, manda a receita pra nós aí do sabão caseiro. Aí, ó, Aparecida quer a receita, Marcinha. Diz que é receita de mamãe, diz que não se passa pra frente, guarda eternamente. É cada uma, né? Abraço pro amigo Joaquim Ferreira, em Cristalina. Fala comigo, Joaquim. Bom dia, Luiz Cadu Alves, ó, ó.
5: Do mais uma vez.
1: Não, primeiro vamos lá, primeiro tem que entrar padrão, Joaquim. Primeiro você entra padrão no recadinho, ó.
5: Bom dia, meu amigo Luiz Cadu Alves.
1: Aí, agora você segue aí no recado, vai lá.
5: Do mais uma vez, meu amigo, muito obrigado por todos, né? Você ter compartilhado com nós as orações, as suas palavras, suas músicas, que Deus abençoa, né? Não sou não, nós também estamos aí, Cadu. Tchau, obrigado, só Deus para te pagar, nós não dá conta não, viu, meu irmão? Tchau, obrigado, é nóis, viu?
1: É isso aí, Joaquim, não precisa pagar não, meu amigo. Amor, carinho, amizade, energia boa, né? Essa coletividade é de graça, amigo. É uma satisfação imensa, né? Então, o nosso abraço, o nosso carinho aí pro amigo Joaquim Ferreira, lá em Cristalina, gente. Esse Joaquim vai ficar inesquecível pro Cadu. Olha só, como é que esquece do negócio desse, ó.
5: Bom dia, meu amigo Luiz Cadu Alvo.
1: Todo dia, nosso amigo Joaquim manda o recadinho dele. E a gente fica

0: super mega feliz. Rapaz, eu escuto esse alô, eu já ganho meu dia, assim, ó.
1: Bom dia, meu amigo Luiz Caldoal.
0: Você tá doido, vai ser bom pra lá, trem danado. Geraldo em Caldas Novas, aquele abraço, Geraldo, Edmilson Carneiro, Novo Gama. Abraço pro Leandro, na cidade de Itapaci. Fala comigo, Leandrão.
2: Bom dia, Cadu. Bom dia. Vamos que vamos. O tempo tá bonito, a chuva. Hein, manda um alôzaço aí, pessoal da Melancia. Manda um alô também pro Dinei, que tá lá na escuta. Manda um alô pro Valete. Manda um alô pro Manel Moiado, que tá lá na escuta aí. Manda um modão bom pra nós, só. Tamo por cá. De Jorge tá aqui em casa, aqui na roça, aqui. De Jorge e Mourão, a dupla da sensação do momento. Isso aí, manda um modão pra nós aí de Felipe Falcão. Escolhe uma boa aí, meu amigo.
0: Valeu, Leandro. Grande abraço pra você, querido. Um excelente final de semana. Deixa com a gente. Já já nós sapé com a top aqui do Felipe Falcão. Deixa eu mandar um beijo carinhoso pra ela. Nossa amiga querida Maria de Socorro, na cidade de Itapaci. Maria de Socorro, vou passar meu endereço pra você fazer uma visitinha lá, hein? Pra nós tomar um cafezinho, pra nós prosear debaixo do pé de manga. Vou passar agora. Então anota aí o meu endereço. Ó, Maria de Socorro. Tá nessa música aí, ó. Pega o papel, pega a caneta e vai anotando aí meu endereço. É facinho. É ali, ó, onde o vento faz a curva. César e Paulinho, 711, minha gente.

0: Jean e Giovanni, taça de pranto aqui no programa Café com Leite, o programa mais gostoso do Brasil. 7h20. Bora lá dar uma espiadinha no nosso WhatsApp. Eu não sou curioso, não, hein? Eu só tô seguindo aqui a ordem de serviço. Vai nessa. Quem que não é curioso com o zap? Não pode escutar um barulhinho, né? Que vai lá dar uma espiadinha. Bora lá, demorou. Olha, muito bom dia pra Jane em São Simão. Bom dia, Jane. Carmelita Juvencio, Novo Mundo, tá lá acompanhando o nosso programa. Bom dia, amiga.
1: Bom dia, tudo bem? A Carmelita Juvencio, que vive Mundo Novo, Goiás. Manda um alô pra mim, tô te ouvindo aqui, tá? E como que eu faço pra participar do sorteio da Serra Dourada?
0: Olha, minha amiga, você vai nesse mesmo WhatsApp aí que você mandou a mensagem pra gente, certinho, vai deixar aí o seu nome completo, tem seu nome completo, tá bom, Carmelita? O nome da cidade que você mora e o número do seu telefone, aí você escreve lá em cima assim, ó, promoção entrando numa fria com a Serra Dourada, escreve primeiro assim, ó, entrando numa fria com a Serra Dourada, aí embaixo você coloca o seu nome completo, depois o nome da cidade que você mora e o número do seu celular, detalhe, hein, quanto mais você participar, mais chance de ganhar você vai ter, porque só ganha quem participa, ok, Carmelita? Boa sorte pra você, amiga, tamo aqui torcendo. Mike, aquele abraço, querida, isso aí, que Nossa Senhora Aparecida nos abençoe, nos proteja e nos ilumine sempre, né? Leandro, na cidade de Itabaci, grande Leandro, Sinésia Nogueira, tá na cidade boa de Itarumã, fala comigo, Sinésia.
2: Bom dia, Cadu, um abraço pra você na rádio, me fugiu de Sassão Itarumã, Raimundo Flamenguista, a Nilza, cuida, cuida.
0: É isso aí, é sabadão, pode deixar de cuidar não, né, Sinésia? Antônio Marques em Campo Alegre, aquele abraço querido, Roberto Santos em Lusiânia, Júlio César na cidade de Itarumã, Júlio César é ouvinte efetivo, né, tá sempre com a gente, é ouvinte assíduo, tá sempre acompanhando aí a programação 24 horas da Serra Dourada. 1h30 da manhã, Júlio César mandando recado. 2h30 da manhã, Júlio César ligado. É isso aí, Júlio. Tamo junto sempre. Rosimeire, na cidade de Itabaci. Aquele abraço, Rosimeire. Cachorrão, Alta Elétrica, Itabaci. Aquele abraço, Cachorrão. Como é que você tá, querido? Pedrinho, Curral de Dentro, Minas Gerais. Tá lá ouvindo o nosso programa. Bom dia.
3: Alô, bom dia, meu amigo locutor da Rádio Serra Dourada, Rádio Boa. Pedrinho da Rádio Curral de Dentro, Minas Gerais. Manda a música pra mim aqui, ó. Do Leonardo, o trem que vai, eu tô ouvindo seu programa aqui, ouvindo a Serra Dourada aqui, né? Em Minas Gerais, Curral de Dentro, bom dia, Deus abençoe você, viu, amigão? Deus abençoe.
0: Aí, ó, é colega de profissão, é radialista, é comunicador, levando sempre a alegria, sempre levando o alto astral, a comunicação ao ouvinte, né? Deixando o ouvinte aí sempre bem informado. Tá aí, ó, nosso amigo Pedrinho, de Curral de Dentro, Minas Gerais. É isso aí, amigo, tudo pela comunicação, né? A gente fica feliz. Só quem tem o dom, só quem tá nessa área sabe a emoção que é e o tanto que vale a pena, né, Pedrinho? Gente, é a paixão nossa. Você quer ver um radialista apaixonado? Coloca o microfone aí pra ele falar. Liga o microfone. Né, Marcinha? Marcinha daqui um dia vai estar no esquema também, né, Marcinha? Marcinha tá lá, pelejando. Gilca, Palácio em São Simão, Juliana em Minasso, aquele abraço, Juliana. Sirlene, na cidade de Itabaci. Bom dia, Sirlene.
4: Bom dia, Cadu, excelente Itabaci. Foi muito bom ter você, sua presença, às madrugadas, nesse mês, todos os dias. Levanto 4 horas da manhã e a primeira coisa que eu faço é ligar o rádio. Foi muito bom ter você na Serra Dourada, por esse mês. Um bom dia e feliz final de semana, abençoado para nós todos. E Deus proteja por onde você andar.

0: Foi maravilhoso esse mês ter sua presença. Tenha um bom dia.
1: Bom dia, Silene. Obrigado pelas palavras, amiga querida. Um final de semana especial, abençoado, produtivo, farto de muita prosperidade e de muitas e muitas e muitas bênçãos aí na sua vida e de toda a família. Continue sempre com a gente, tá, Silene? A sua companhia é importante. Importantíssima para Serra Dourada. Seja sempre bem-vinda à nossa programação. A Rosimeire está na cidade de Itajá. Bom dia, Rosimeire. Gente, o Gleib está desde as 4 da manhã gravando um áudio. É um podcast? Que é isso aí, Gleib? Que você está arrumando, amigo? Só fica aqui gravando áudio, aí some. Gravando áudio, aí some. Quer ver sumir de novo? Olha lá, ó. Ei, Gleib, desenrola, amigo. Desembucha aí esse áudio. Que tá acontecendo? Que você quer falar, Gleib? Alaís Xavier, na cidade de Jaciara. Antônio Alves, em Cocalzinho. Fala comigo, Antônio.
2: Bom dia, Cadu. Aqui é Antônio Alves, Cocalzinho. Estamos curtindo seu programão. Chovendo. E dá-lhe chuva. Tempo gostoso, fresquinho. Amenizou o calorão. Manda um bom dia para todos os ouvintes da Serra Dourada que estão ouvindo o programa Cocal. Um peso, tá bom? Um bom dia a todos.
1: É isso, Antônio. Aquele abraço, guerreiro. Abraço pra Cassiana, também acompanhando a gente, né, Cassiana?
3: Bom dia, Cadu. Tá tudo bem?
1: Tudo.
3: Aqui tá tudo bem, graças a Deus.
1: Amém.
3: Ontem nós fomos rezar o ofício pro anjo de guarda,
1: é
3: lá
1: verdade.
3: No Gilberto, lá da
1: Amém.
3: Gamela, do pai dele. Mas foi ótimo, foi lindo, maravilhoso.
1: Que
3: a
1: coisa
3: reza
1: boa.
3: Lá, viu? E chuvinha boa, foi a noite toda e tá até agora.
1: Aí,
3: graças
1: trimbão.
3: A Deus, o Pai Eterno, Nossa Senhora, que ela veio... mansinha e bem boa. Deixa eu te falar. Pede ela pra mandar a receita ou mandar o número pra mim pra eu poder
1: fazer?
3: Ou eu comprar ou ela manda a receita do sabão pra mim.
1: Ah,
3: ai, que eu
1: tá.
3: adoro sabão caseiro.
1: Então tá certo. Ela falou que é receita de mãe, não pode passar pra frente, mas eu tô negociando com ela aqui, né? Eu vou dobrar a Marcinha aqui, ela vai passar essa receita aí. A Marcinha faz um sabão caseiro, ela manda umas fotos aqui, gente. Você quer ver o amaciante que essa mulher faz? É só o ouro. E o perfume, o aroma desse amaciante? Ela coloca um perfume, um aromatizante lá, que eu vou te contar. Depois que você aprender a fazer um amaciante desse, você não vai querer comprar mais amaciante no mercado, não. Que o negócio é bom. E o sabão, então, tanto que espuma. Essa é a Marcinha. Além de fazer coisa boa e gostosa, as comidas culinárias, no sabão, então, eu tô achando que é por isso que o Jubileu apaixonou. A mulher sabe fazer tudo. Ai, meu Deus do céu. Ana Maria em Minas Sul, bom dia Ana Maria. Vamos de música, gente, já falamos demais, já espumamos o canto da boca. Mato Grosso e Matias, de igual pra igual. Rapaz, tá parecendo que eu passei sabão da Marcinha na boca, porque tá espumado de tanto falar. Eita, nós, 7h27 Brasil. Bom dia, bom dia, bom dia, bom dia. E... bom dia.

0: É de igual para igual. Mato Grosso e Matias, que moda, hein? É modão no peito, senão eu deito. Essa é pedrada. 7h31, volta já. Fica aí.
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3: Olá, torcedor! Olá, torcedora! Bom dia! Excelente sábado, ótimo final de semana para todo mundo. Daqui a pouco tem a seleção brasileira encerrando a data FIFA. A partir das 11 da manhã, em Calcutá, na Índia, a seleção do Brasil enfrenta a seleção indiana. Será a primeira vez na história que as duas seleções vão se enfrentar. O Brasil, nesta data FIFA, já disputou dois amistosos. Empatou 1-1 com a Austrália e depois voltou a enfrentar os australianos e o Brasil venceu por 4-2. Para o confronto de daqui a pouco, ontem, o técnico Carlo Ancelotti fechou a preparação do Brasil e deu indícios de que a seleção brasileira vai a campo com Pedro Morisco, Mateuzinho, Marquinhos, Arthur Dias e Douglas Santos, Danilo, Andrei Santos e Gabriel Bontempo, Estevão, Pedro e Vinícius Júnior. 11 da manhã, Brasil e Índia. Depois desse amistoso de hoje, a seleção brasileira joga no mês que vem contra Singapura e Japão. 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
1: Muito bem, bem, bem. Estamos de volta. Bom dia. Acionando.
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1: E eu falo com ele, falo sim, falo com alegria e com muito gosto. Nosso amigo Zé Edson, lá do Atacado, falou, tá falado, para esse final de semana. Alô, Zé Edson, bom dia, fala comigo, garotão.
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1: Valeu Zé Edson, boas vendas aí, parceiraço, tá aí ó, Zé Edson lá do Atacado, falou, tá falado, final de semana em peso, hein? 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Ó que delícia, ó que relaxante. Imagina você lá no fundo do quintal, preparando os ingredientes para fazer aquele sabão caseiro com a receita da Marcinha, escutando uma trilha dessa. Ah, o fim de semana fica só ouro.

Amigo, aí você vai lembrando de coisas do passado, né? Vai lembrando das festinhas, dos embalos de sábado à noite. Olha aí, vai sentindo a emoção, ó. É nostalgia pura. É ou não é? Falar nisso aí, ó. Consegui a receita do sabão da Marcinha Pinheiro. Mas primeiro vamos ver os recadinhos aqui. Fica aí na expectativa. Fica aí, que já já a gente vai passar a receita de sabão caseiro.

0: Eu já tô sentindo saudade de você, Cadu.
1: Olha!
0: Você hoje parece que é o último dia, parece, se não me engano, né? Já tô sentindo a sua falta, e muita sua falta, viu? Mas que Deus abençoe, meu amigo, meu irmão. E um bom final de semana para todos vocês. Eita, Lele! Pedrinho de PR Araguaia, sítio do Azulão do Reino Encantado.
1: É isso aí, Pedrinho. Cuida daí que nós cuida de cá. A gente vai até o dia 7, né? A produção deixou ali, ó. Cada um vai até o dia 7. A partir do dia 8, Pimentinha chega com tudo. Então, dia 8, Pimentinha já assume aqui o horário dele, tá? E a gente veio aí nesses 90 dias aí com muita alegria, com muita emoção, com muita vontade. E, claro, agradecendo sempre pelo carinho de cada um ouvinte. Alô, Alex Lunardi Cristalina, aquele abraço, Alex, abraçando com muito carinho a esposa Mônica, né, Mônica Teodoro, diz que está mandando um beijo especial para ela, que você é a pessoa mais importante da vida dele e que é muito feliz com você, tá aí, Alex Lunardi Cristalina, super mega apaixonado na esposa, né, que Deus abençoe essa união aí, Alex. Alô, Hélio Gustavo, aquele abraço, querido, Edilson Queiroz, fala comigo, Edilson.
2: Ô, Cadu Alves, bom dia, manda um aqui pra nós, Fazenda Barneão, pra aqui no Queiroz, tá suadinha na tirada do leite, Roberto Queiroz, o Maria Queiroz, pro Hélio, pro Cedro Marcelo, pro Cristiano Tec, Renatinho Caçambino. Cadu, você é uma farra na rádio, viu, meu amigo? Pra você sair a fazer falta.
1: É isso aí, Edilson, tamo junto, eu já tô sentindo falta dos seis, sabia? Já me apeguei nas seis aí, as seis é o melhor do Goiás. Valeu, Edilson Queiroz, um final de semana abençoado, amigo. Alô, Emerson Teles, na cidade de Itapaci, outra figura que eu vou sentir falta tá aqui, ó.
3: Bom dia, meu amigo Cadu Alves.
1: Bom dia.
3: Cadu, manda alô também pra Marcinha Pinheiro.
1: Ó.
3: Pro Fran Finaldo.
1: Ó.
3: Um alô pra você.
1: Obrigado.
3: Só com a música pra nós ir com o Zezé de Camargo e Luciano.
1: Isso.
3: Rede Serra Dourada.
1: Ó, segura.
3: Apaixonada por Goiás.
1: Como é que não sente falta de uma figura dessa? É só gente boa, só gente bonita. Não é isso, Emerson? Grande garoto. Final de semana abençoado pra você. Alô, Marquinhos de São Simão. Marquinhos e Legiana lá no Hospital das Bicicletas. O Marcelo trabalhando firmemente, né? Lá na Arte Mídia. Zé Figueiredo em Caldas Novas. Aquele abraço, Zé! Abraço também pro Gleibe, na cidade boa de Caiapônia. Ô, Gleibe, finalizou o áudio dele. É um podcast, literalmente, né, Gleibe?
4: Ô, Cadu, grande Cadu Alves, bom dia. Eu não podia deixar também, né, de te agradecer, cara. Você chegou e conquistou a gente, né? E não só eu, como todos os ouvintes. Eu tenho certeza que aonde você passou, você vai deixar saudade, cara. Esses 3 meses que você trabalhou junto com a gente aí foi maravilhoso, sensacional. A gente te perturbando, te pedindo música, né? Mas foi, para nós, gratificante demais, viu? Não te conhecia, já te falei isso, mas a partir de agora, estamos junto e misturado. 99, onde se tiver, vamos tá junto e misturado aí, beleza? Parabéns por esse carinho, esse carisma com o ouvinte, entendeu? Essa interação sua com nós, isso aí é sensacional no rádio. O rádio, a diferença é essa aí, é o locutor fazer com que o ouvinte se sinta feliz, né? É a gente ouvir o nosso nome no rádio. E você faz isso maravilhosamente bem. Então, parabéns pra você. Deus te abençoe sempre. Tamo junto. Bom final de semana. E é isso aí. Beleza? Um abração pra você. E dá um cheiro na Gilbete aí por mim. Beleza? Abraço, Cadu. Pessoal do Grupo Serra Dourada, né? Abração pra todos lá também. Valeu.
1: Valeu, Gleibe. Gente finíssima, gente boníssima. É o Gleibe do Guincho. A pessoa que a gente tem um carinho, um respeito, né? Muito grande. Gleibe é companheiro, é ouvinte fiel, é super fã da Serra Dourada, né, Gleibe? E aí, tá tudo certo? Melhorou 100%? Vamos que vamos, Gleibe. Vamos chacoalhar a roseira, nós enverga, mas não quebra. Ô, Gleibe, escutei uma tocinha no começo aí, ó. Tomar um chazinho de aça-peixe, hein? É, conhece essa planta aí, o aça-peixe? É bom, hein? Pra tosse, né? Pra bronquite, tocinha aí. Vamos dar uma olhadinha, vamos dar uma espiadinha, viu, Gleibe? Olha, olha. Alô, meu amigo Joaquim Carlos em São Simão. Aquele abraço, querido. Abraço também pra ela, Marcinha Pinheiro, que tá aqui, ó, com a gente. E ela agora vai passar a receita do sabão caseiro. Então, senhoras e senhores, com vocês, Marcinha Pinheiro e a receita do sabão caseiro. Ei, Marcinha, cuidado, hein, Marcinha?
5: Bom dia, Cadu. Passa a receita para nossa amiga. Fala para ela que é simples. Sabão líquido, ingredientes, 1 litro de água, 120 gramas de sabão em barra, 1 colher de

0: sopa de bicarbonato e sódio. Modo de preparo. Rale o sabão em barra.
1: Vai ralando aí, vai ralando. Rala, rala, rala.
0: Misture o sabão ralado e a água. Leve ao fogo, mexendo sempre, até o sabão derreter. Desligue o fogo, acrescente o bicarbonato de sódio. E tá aí a receita da massinha Pinheiro.
1: Pronto! Não tem segredo, né, massinha? E fazer com amor. Você vai ver o sabão espumar aí, ó. Vai ficar uma beleza. Vou levar pra patroa fazer lá em casa, hein? E eu acredito, vai dar certo, porque a receita da Marcinha é infalível. Mandou bem, Marcinha. Então pra você aí, ó, que tava querendo a receita do sabão caseiro, a Marcinha deixou aí, ó, ao vivo. Custei tirar essa receita dela, porque diz que é receita de mãe, né? É de vó, de mãe, e aí fica só ali entre a família, não passa pra frente, é segredo de família. Mas eu custei arrancar essa receita dela, viu? Você tá doido. E no finalzinho, coloca um aromatizante, né? Um perfume, aí fica só ouro. Fecha com chave de ouro, né, Marcinha? Alô, Flávia. Flávia em Minasu, bom dia, Flavinha. Marcelo em São Simão, bom dia, Marcelão.
2: Bom dia, Cadu, que é o Marcelo de São Simão. Passando pra deixar um alô aí, ó, pra toda a galera lá no supermercado Barbosinha, pro Zé Neto lá no Vida Nova, pra toda a galera da Capoeira. E vamos que vamos, Cadu, sabadão!
1: É isso, Marcelão! É nóis, junto e misturado! Vai firmando aí nesse birimbau aí, viu, Marcelo? Me falaram que você toca um birimbau como ninguém, amigo! Alô... Dona Lúcia em Chaveslândia. Fala comigo, Dona Lúcia.
3: Bom dia, Cadurelos, meu amigo. Tudo bem? Como é que você está? Tudo bem com você? Uma ótima manhã abençoada de sábado para você, Cadu. Bom final de semana para você. Aqui é a Dona Lúcia Mendes de Chaveslândia, Minas Gerais. Estou aqui ligadinho no seu maravilhoso programa, que é líder de audiência. Bom de ouvir. É nota 10, nota 1000. É só ouro, né, Cadu? Por favor, mande um alôzinho para toda a minha família. Pro Bia, meu marido, que tá lá na fazenda ligadinho, e para todos os ouvintes que estão tá ligadinho, vindo café com leite, tá? Com Deus aí, você adora, é bom ouvir.
1: Isso aí, Dona Lúcia, obrigado pelo carinho da amizade, da audiência. Olha, a Gilca Palazzo em São Simão, Cadu, eu quero a receita. Gilza, chama a gente no PV aí, que vamos colocar você lá no grupo da Serra Dourada, aí você fala com a especialista Marcinha Pinheiro, tá? E olha só o que ela vai fazer hoje, hein? Hoje ela vai fazer aquele frango assado, mas é diferenciado. É aquele frango assado de cox. É mole! É, meu amigo, não é brinquedo, não. Renata e Rafael, quando eu amo, eu amo. São 7h48. Pensa aí num franguinho assado de cox. Uau!

0: Tá aí, moda boa da dupla Renata e Rafael. Quando eu amo, eu amo. Agora são 7h50, 7h50. Deixa eu mandar bom dia pro amigo querido aqui. Esse rapaz, eu senti falta dele bem cedinho no começo do programa. Acordou tarde hoje, hein, Zé Francisco? Perdeu a hora, amigo. Gente boa, boníssima, tá aí, ó. Perdeu nada. Zé Francisco já tá em pé antes do galo cantar, né, Zé? Zé Francisco em São Simão. Fala comigo!
1: Bom dia, Cadu! Hoje eu tô desligando mais tarde, né, Cadu? Hoje aqui é feriado, rapaz, aniversário da cidade.
0: Coisa boa!
1: Cadu, velho, você vai deixar saudade, viu, Cadu? Você
0: vai é um cara
1: muito bom comunicador, né? Depois, quando der certinho, Cadu, você vai. Eu vou pegar seu telefone certinho pra nós ficar tendo sempre uns contatos, meu irmão. Você vai passar pra mim o seu número do seu telefone. O meu é esse aí, é o zap, né? Esse que sempre eu ligo pra você aí, né? Um abraço, meu irmão. Fique com Deus.
0: Valeu, Zé Francisco. Um final de semana maravilhoso e abençoado pra você e toda a família, meu querido. Ulisses Soares em Cocalzinho. Bom dia, Ulisses. Otaviano também com a gente. A Maria das Graças também acompanhando a nossa programação, né, Maria?
2: Tudo graças. Como tá você? Tudo bem?
0: Tudo bem.
2: Eu tô bem, graças a Deus.
0: Então tá todo mundo bem, né? A Grazi tá ali, firme e forte. Já ela comanda amanhã show. Alice, preparando, já tá aí preparada, né? Tá preparando não sei pra quê, porque ela já anda é preparada, ela já tá no 12. A Maria Elza, na cidade de Itapaci, bom dia, Maria Elza. Abraço também pro Márcio Damião Coelho, em Cristalina, e ela, Adriana Martins, em Itaguaçu. É a morena dos cabelos vermelhos, dos cabelos de fogo, simpática como sempre, né? Cantora, compositora. Rapaz, escuta uma moda da Adriana pra você ver, não tem como, você se apaixona na hora, canta muito bem, é a voz aveludada, né, Adriana? Beijo nesse coração maravilhoso, querida! Serra Dourada! 7h53, ferida curada, Zeneta Cristiano, 7h53 agora.

Querida corada, agora 7h55, minha gente, é finalzinho de horário, mas a gente volta, claro, a gente volta na segunda-feira, a partir das 4 horas da manhã, reforçando, hein, a gente fica até o dia 7 de outubro, tá? Hoje são 3 de outubro, a gente fica até o dia 7, vocês vão me aguentando aí, gente, vai me ajudando aí, pelo amor de Deus. E a partir do dia 8, tem o nosso amigo Pimentinha comandando com alegria e alto astral o seu horário, o seu programa, com toda alegria e reverência que a gente sabe que ele tem, né? Então até o dia 7, tô por aqui, hein? É, tô por aqui fazendo arte, pintando 7, borrando 8. Vem aí, amiga querida Grazi Tavares, para comunicar com alegria e alto astral no seu Manhã Show. Para você, um beijo nesse coração maravilhoso. A todos um excelente, abençoadíssimo final de semana. Fica com Deus, cuide-se bem e até lá. Tchau, tchau. Valeu! Ah, e a última de hoje, não poderia ser, né? Aquele amor bandido, gostoso. Tchau!

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1: Oi, tudo bem? Excelente manhã de sábado pra você, um maravilhoso final de semana. Manhã Show tá começando, então vem comigo que aqui só tem coisa boa.

Muito obrigada pela sua companhia, pelo rádio ligado. Tá só começando o nosso Manhã Show. Já quero convidar você pra participar, mandar seu recado, seu bom dia pra quem

0: você mais gosta. Hoje um programa especial em dose dupla. 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Amanhã a gente tem um compromisso de ir votar e você não deixe de exercer esse compromisso que você tem com a nossa responsabilidade, decidir o futuro do nosso estado, do nosso país. Então faça essa escolha pensando bem em quem você vai escolher para representar a gente, tá? Tome essa decisão com coração, com calma, pesquisando aí o histórico desse candidato que você quer votar, que você vai escolher. Vamos tomar essa atitude aí com responsabilidade, porque amanhã a gente tem uma decisão muito importante para o futuro do nosso país, não é? Então bora começar muito bem, capricha no seu recado até 30 segundos, estou esperando você.
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0: Abrindo o nosso Dose Dupla com Mari Fernandes, telefone sem fio, 8 e 1, bom dia.

0: Fortaleza. Muito obrigado, galera.
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2: Chegando um Dose Dupla pra lá de especial com Rick Renner. Um beijo pra minha amiga Marlene Pereira em Itapaci. 8:07, um bom dia.

0: Bom dia, bom dia. Muito bom dia pra você, minha amiga. Bom dia pra você, meu amigo. É sábado, dia 3 de outubro, hein? Estamos aqui com a graça de Deus, mais uma vez ao seu lado, sempre agradecendo a sua audiência, sempre agradecendo o seu carinho. Só que neste sabadão, dia 3, a lua se torna minguante, né? É, lua minguante, logo mais às 10 horas e 25 minutos, no signo de Câncer. Agora, Camila Ravanelli, aquariana, e o horóscopo do seu signo. Bom dia mesmo, Camila.
1: Bom dia, João. Bom dia também para você que tá aqui com a gente todos os dias, acompanhando o horóscopo do João Bidu. Vamos saber então, nesse sabadão, como que será o nosso final de semana? Vamos lá, tem horóscopo do João Bidu. Ariana e Ariano, o fim de semana traz foco na vida familiar com o apoio das pessoas próximas. A interação com amigos e o desejo de relaxar também aumentam. No amor, o relacionamento fica mais estável, ideal para programas caseiros, porém, evite que a família se sobreponha ao casal, hein? Sua cor é preto e os palpites para hoje são 46, 10 e 45. Touro! Alô, Touro! Hoje o céu estimula resoluções.

0: domésticas e fortalecem sua comunicação no trabalho, embora seja importante evitar mal-entendidos pela manhã. À tarde, o convívio com amigos traz energia e bem-estar, enquanto à noite, estar perto do seu amor torna o romance mais leve e descontraído. Sua cor do dia, branco. E os palpites para hoje são 47, 61 e 2.
1: Gêmeos,
0: hoje há a possibilidade de boas notícias financeiras pela manhã, mas atenção às despesas para evitar prejuízos. O humor fica mais leve graças às energias de Marte e Plutão. No amor, o ciúme aumenta pela manhã, então é importante manter a calma. Uma pessoa de longe pode conquistar o seu coração. Hoje a sua cor é azul e os palpites são 52, 7 e 11.
2: Chegando a sua participação, seu recado aqui no 629-8480-8453. Capricha na mensagem até 30 segundos, estou esperando seu recado, tá? Diva Oliveira tá em posse, já se cadastrando na promoção, boa sorte. 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José Davi e a esposa Vânia Tavares estão em Cristalina, já ligados com a gente. Um beijo, bom dia, meu amigo Heraldo.
3: Bom dia, Grazi Tavares. Como é que você tá, Grazi? Tudo bem?
2: Eu tô excelente.
3: Aqui tá tudo bom. Graças a Deus.
2: Amém.
3: Um final de semana abençoado pra todos nós. Tá dando uma chuvinha aqui, Grazi?
2: É.
3: Tá bom, o tempinho.
2: Nossa,
3: agora tá
2: que benção.
3: Fresquinho, acabou aquele calorão. Graças, eu quero mandar um alô para meus vizinhos Zé Nativo e Leile, Luciene Batista, também para Regis e Melissa, tudo lá em Cristalina, tá bom, Graças? Serra Dourada, é bom ouvir?
2: Sempre, sempre bom ouvir, Heraldo, um abraço para você e para toda a família em Cristalina, curta esse tempinho bom. Cláudio, bom dia.
4: Bom dia, Graças, tudo bom com você, Graças?
2: Tudo bem?
4: Passando para dizer um ótimo final de semana. Aí a folga aí, galera.
2: Ah, não.
4: A filha e os dois netos. Nós vamos trabalhar, os outros ficam cochilando.
2: Que coisa,
4: que
2: né?
4: Boa.
2: É isso, aí. Tá certo. Sábado, né? Final de semana, quem pode, pode. Tá descansando. Minha mamãe hoje tá descansando, tá certinho. Tá lá debaixo das cobertas. Eu saí hoje, ela lá cobertinho, tempinho fresco aqui hoje. Ai, meu Deus do céu. Mas tá certo, é isso mesmo, Cláudio. Um abraço aí pra toda a família. Marcelo!
5: Bom dia, Grazi. Aqui quem fala é o Marcelo de São Simão. Passando pra deixar um alô pra toda a galera no Hospital das Bicicletas,
2: certo.
5: Predinho do Grau,
2: uhum.
5: A galera da Arte Mídia e a galera da capoeira.
2: Opa.
5: Lembrando do meu amigo Zé Neto lá no Vida Nova e pra toda a galera que tá ligada, hein? Manda uma dose dupla aí, ó, com Marília Mendonça. Serra Dourada é bom demais ouvir.
2: Um abraço pra você, Marcelo, pra toda a turma aí em São Simão ligado com a gente. Pedrinho tá em Curral de Dentro, ligado com a gente em Minas Gerais, curtindo a Serra Dourada.
6: Alô, Grazi, bom dia, minha amiga. Lando Couture, voltei, viu? Sabe, é boa, pra você é bom.
2: Some não,
6: de manhã,
2: menino.
6: Aí, viu? Ouvi ele hoje aqui, manda um alô pra mim, manda outro alô pra mim aí, manda uma música pra mim do Leonardo, Trem que Vai, né? É, parabéns a todo mundo da rádio aí, Serra Dourada, essa rádio, a melhor rádio do Brasil pra mim, né?
2: Concordo.
6: Sou seu fã, né? Pedindo da rádio Curral Dentro, né?
2: Abraço, Pedrinho, excelente final de semana. Ulisses está em Cocalzinho, tá mandando abraço pro pai Wilson, para todos que moram em Cocalzinho, para todos os amigos ligados na rádio, pedindo música com Maiara e Maraíza. É o próximo Dose Dupla, viu, Ulisses? Beijo. Cláudio Aparecido tá em Montevidéu ligado com a gente também. Meu amigo Gleibe do Guincho, vendo a Grazi em Dose Dupla. Ai, meu Deus do céu, não é fácil não, Gleibe. José Roberto.
7: Bom dia,
2: opa.
7: Bom dia, Grazi. Bom dia, agora meu dia começou.
2: Você viu?
7: Respondi a seu aí, igual eu te falei, me parece que não tem boleto pra pagar, ninguém briga com você, não tem menino, não tem marido, tem ninguém pra te encher o saco.
2: Ai, meu Deus.
7: Que alegria doida é essa, mulher?
2: Uai, tem que ter, uai?
7: Tá de parabéns, é isso mesmo. Nem nada posso tirar a nossa alegria.
2: Amém.
7: Um ótimo dia pra você, pra todos os ouvintes. Aqui é José Roberto Caldas Novas, Goiás, a capital das águas quentes. Forte abraço pra todo mundo.
2: Um beijo pra você, obrigada pelo carinho, viu, José Roberto? Deixa o meu chefudo ouvir isso, que ele vai ficar dos mais contentes, viu? Um excelente final de semana pra você, um abração aí pra toda a turma em Caldas Novas. Bora de Dose Dupla?
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2: Com Maiara e Maraíza, 8h20, bom dia.
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1: Olá, muito bom dia! Chegando neste sabadão com a primeira quentíssima do mundo das celebridades. A gente abre hoje falando sobre um clima de casamento. A Juliette já entrou oficialmente nesse clima, viu? A campeã do BBB 21 já recebeu a família e os amigos na Paraíba. E a cerimônia no civil está prevista acontecer neste final de semana com o crossfiteiro Kaique. Pois é, mas calma aí que a festa mesmo só vem depois. O casamento religioso e a grande comemoração estão marcados para acontecer no dia 29 de outubro no Instituto Ricardo, em Recife. Pois é, aquele lugar que parece até cenário de castelo. E depois de toda essa festança, os recém-casados ainda vão curtir uma lua de mel em dezembro. Tá chique, né? A gente segue daqui acompanhando tudo que acontece no mundo das celebridades. Eu volto daqui a pouco com outra quentíssima.
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2: Acerte a hora, 8h29. Bom final de semana.
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1: Com Rick Martin e Luan Santana, 8h34, bom dia.

0: Com Fernando e Sorocaba Louca, 8h40, bom dia.
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3: Angola. A nobreza do amor, sábado, Virgínia exige que Sebastião acompanhe na recepção a Jindal. Tereza teme a separação de José e Niara e Alicas a confortam. Nilo e Januário se preocupam.

0: Ser hoje em A Nobreza do Amor.
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2: Bora de recado aqui no nosso WhatsApp 62984808453. Bom dia!
3: Bom dia, minha amiga Grazi.
2: Tudo bem?
3: Sábado. Grazi, dá uma luzinha aí pra mim aí. Hoje é meu aniversário.
2: Ah, não acredito.
3: Mais um ano de vida. Dá uma luzinha aí pra nós aí do Itapaci. Pra todos do Itapaci, Claudinho. Pra todos que estão ouvindo. Pra Marcinha.
2: Que legal. Um beijo pra você, Leide. Muitos anos de vida. Que Deus abençoe com alegria, com prosperidade, com saúde, com tudo de melhor nesse mês de outubro. Só tem gente boa que faz aniversário. Vocês não acham? Eu acho. Beijo pra você, Leide. Muitos anos de vida. Parabéns a todos os aniversariantes de hoje também, tá? A Maria do Socorro tá em Itapaci. Bom dia, minha querida. Tá tudo bem com você? Eu estou excelente, graças a Deus. Um feliz e abençoado sábado para todos nós. Amém. Eleni.
4: Bom dia, Graça.
2: Opa, bom dia.
4: Como é bom ouvir seu programa. Aqui é a Eleni, da Fazenda Boa Vista. Quero mandar um alô para minha amiga Florisa.
2: Certo.
4: Do Zeni, lá em Baianópolis. Toda a família dele, toda a minha família em Unaí, Minas Gerais.
2: Um beijo. Obrigada aí pela companhia.
4: Minha irmã Simone tá aí no canal, todas minhas cunhadas. Minha amiga Lúcia, que está lá na Irlanda. Abraço para todo mundo.
2: Para você também.
4: Da Serra Dourada.
2: Obrigada.
4: Com Deus.
2: Amém. A senhora também fica com Deus. O final de semana incrível.
5: Bom dia.
2: Você
5: tá bom?
2: Eu tô bem.
5: Ah, vamos dar louco para nós aqui. Eu parei de trabalhar lá na firma lá que eu tava. Mas tô no mercado aqui. Eu continuo ouvindo do mesmo jeito.
2: Oh, muito bem.
5: Um rádio aqui no doce também, né, gente?
2: Como é que é o nome do mercado? Nossa, deixa eu mandar um beijo.
5: Mercado, eu vou mandar um vídeo lá pra você.
2: Tá bom, manda mesmo. Tô esperando, tá bom?
5: Deu 29 horas, tá? Eu entro, tudo tô ouvindo muito normal. Tá? Eu chego lá, nasceu lá, só sei o que eu já pego e... coloco no rádio. Acabou.
2: Gostei de ver. Então, bom trabalho pra você. Vai com Deus. Obrigada pela companhia, tá bom? William tá em Minas Suja, ligado com a gente. Um beijo. A Núbia tá em Chaveslândia. Bom dia, Gnaz. Hoje quero parabenizar nossa amiga Leide, que tá colhendo mais uma rosa no Jardim da Vida. E oferecer a programação toda pra ela. Costumo dizer que pessoas de outubro são muito especial. E como são, né, Grazi? Na oportunidade, mando um alô pra turminha boa do grupo também. Grazi, esse grupo tem sido muito bom. Lá no grupo, a tristeza chora de alegria. Não tem como ficar triste com as pessoas com todas as dificuldades da vida, que ainda tem gratidão por tudo. Concordo com você, menina. Um beijo, viu, Nube? Abração pra Leide, muitos anos de vida. Obrigada pelo carinho. Domingo! Sumido!
6: Graça. Tudo bem?
2: Tudo bem.
6: Tá, menina?
2: Eu tô excelente.
6: Amanheceu chovendo por aí, você amanheceu toda embluzadinha.
2: Você viu?
6: Linda como sempre.
2: Gostou?
6: Né? Como sempre.
2: Você gostou?
6: Nunca pode ser feia, né? Quando tava distribuindo figura, você passou longe da fila. Pois é, menina, hoje você amanheceu rebentando, hein?
2: Essa música, ai, meu Deus.
6: Essa música de Rick Renner aí, você tá doido. Essa primeira aí, você tá
2: viu?
6: Louco, coisa de louco.
2: É.
6: Fica com Deus, um abraço, um cheiro no seu coração.
2: Um beijo, obrigada. Depois vocês perguntam como é que a Grazi é feliz desse jeito se não tem boleto. Olha aqui, gente, é só elogio que chega por aqui, é só carinho, não tem como ser diferente não, né, Domingos? Um beijo pra você. Zé Carlos Bittencourt, sabe onde ele tá, gente? Brumado, na Bahia, ouvindo a gente, um beijo. Meu amigo Jorge Tavares, em São Bartolomeu, senti falta do seu áudio por aqui, viu, Jorge? Lázaro e São Simão também ligados, Júlio César tá em Tarumã. Só gratidão e alegria nesse sabadão, né, Grazi? Amém, que assim seja. Mandando um abraço aí pro Raimundo Flamenguista, a esposa Nilza, Boca Fotógrafo, Marcelo Vascaíno, beijo. Robson Machado tá em Paracatu, Minas Gerais, ligado com a gente. Meu amigo Cláudio tá em Cristalina, tá perguntando como é que faz pra participar da promoção. Você vai fazer o seguinte, vai mandar pra gente seu nome completo, sua cidade, seu bairro, seu telefone pra contato. É só isso, tá bom? Boa sorte pra todo mundo que tá se cadastrando. Chegando Roupa Nova do ano de 1991, volta pra mim, 8h45, um dia maravilhoso pra você com tudo de bom.

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0: galera do nosso Promo Shopping aqui na Serra Dourada. Vamos direto pro atacado. Falou, tá falado. E quem chega pra conversar com a gente diretamente de Chaveslândia, meu amigo José Edson. Oi, Zé Edson, bom dia.
1: Bom dia! Bom dia, minha amiga Grazi. E a todos os ouvintes Serra Dourada FM. Prazer estar com você hoje para trazer essa notícia, essa alegria. É sábado, Grazi.
0: Eita, chegou o final de semana, primeiro aí do mês de outubro. Que seja maravilhoso, né?
1: Com muita energia. E há pouco tempo atrás, agora, eu estava lá na resenha. Pensa como é a última, né? Última resenha de 2023. Lotado, o pessoal comendo, experimentando esses produtos que nossos parceiros traz. O bolo que a mamãe faz para nós todo sábado. É o pão de queijo, experimentando ali os nossos geleia, falou, tá falado. E agora, eu tô aqui do outro lado, eu tô no, na segunda versão, que eu tenho certeza que você já pensou, dessa terminando a resenha, será que vai ter algo surpreendente? Você pensou isso, Graça?
0: Com certeza vai ter, porque o Zé Edson nunca deixa de preparar algo especial, né?
1: Então, eu sou sempre aquele cara futurista, né? Eu não tô preocupado com o sucesso de hoje, né, que é a nossa final, eu já tô preocupado que na próximo sábado vai ter novidade. Mas se você quer saber alguma coisinha, eu tô aqui no segundo setor. Vou apresentar para você meu irmão, chama Zé Carlos. E por trás de tudo isso aí, eu tenho uma equipe que eu desenho e entrego para ele. Se vira. Bom dia, Zé Carlos.
2: Pessoal, bom dia. Serra Dourada, Grazi, bom dia.
0: Bom dia, Zé.
2: Estamos aqui nas novidades para vocês. Eu quero falar que dá prazo ainda de aproveitar o último dia da resenha do Falou Tá Falado. Estamos terminando essa promoção aí e iniciando a outra, igual meu irmão falou, a surpresa. E estamos aí, estamos forte para que vocês vão gostar. É isso que eu falo pra você aí, que eu adianto já. Falou, valeu, obrigado.
0: Maravilha, hein? Última resenha.
1: Todo mundo segue, né, Grazi?
0: É de família, né? Diz que nunca cai longe do pé mesmo, tá certo, ué. É de família isso aí.
1: É, eu sempre tenho aquele... dois irmãos, um é comunicador e o outro não é. Um bebe, o outro não bebe. O outro faz alguma coisa, o outro faz. Então, sempre certo. Na família é assim. Só que nós dois estamos, desde pequeno, a gente sempre andou junto. E eu tô aqui na decoração. E eu vou contar só um segredo. Tem uma perua, comprei uma Kombi do ano 70. E nós já pintamos ela, já colocamos aqui estofado. Agora ele tá aqui, ele tá fazendo as ferragens. Vamos colocar luz, vamos colocar som. Vamos colocar assim, vai radicalizar o mercado brasileiro. E aí, antes que essa fica pronta, pela época das crianças, a gente vai lançar uma campanha que chama Saideira. Saideira é aquilo que continua, né? Então, terminou a resenha, vai continuar a Saideira até chegar essa nova decoração aí. Tudo prontinho. Minha amiga, muito obrigado. Bom final de semana pra você.
0: Obrigada.
1: Muito obrigado, gratidão e valeu. Valeu, Brasil. Falou, tá falado.
0: Aê, gostei de ver. Um abração pra toda a equipe do Atacado. Falou, tá falado. Rede Serra Dourada, apaixonada por Goiás. Obrigada pela sua companhia, pelo rádio ligado. E vem comigo que aqui só tem coisa boa.

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0: Pra você que é de câncer, sábado indica novidades financeiras com Marte e Plutão, incentivando boas oportunidades, então confie em seus instintos. No bem-estar, é um dia para aproveitar a companhia dos amigos. No amor, há sintonia com o parceiro, mas ciúmes e pequenas discussões podem aparecer. Sua cor é azul claro e os palpites são 33, 41 e 59. Leão! Neste sábado, a lua no signo anterior ao seu recomenda evitar pressa e impulsividade. No trabalho, é importante focar, agir com cuidado e evitar decisões impulsivas. Na convivência amorosa, um clima de mistério e paixão entram em ação, mas vale manter sigilo e reforçar a confiança na pessoa amada. Sua cor é amarelo e os palpites para hoje são 57, 39 e 12. Virginiano, virginiana, hoje atenção à saúde, tá? Porque Marte e Plutão indicam cuidado com o físico. Com amigos, a diversão e relaxamento pela manhã, embora tarde possam ocorrer, tensões se houver desentendimentos. No amor, aventuras podem trazer alegria e os amigos ajudam a estimular o romance. Sua cor é creme e os palpites são 35, 51 e 20.
1: Bora com mais recados aqui no nosso WhatsApp, 62984808453. Olha ela que tava sumida. Bom dia.
2: Bom dia, menina. Grazi, gostaria de estar aqui hoje, né? Parabenizando a nossa cidade pelos seus 51 anos. Você imagina, hoje ela tá fazendo bem uma boa ideia, né?
1: Né?
2: E a todos são simoenses também, né? Não nasci aqui, mas amo aqui de paixão mesmo. É a cidade do meu coração. Então, feliz aniversário, né, para nossa cidade, que tenha bastante melhoras.
1: Amém.
2: E que Deus venha abençoar grandemente a cidade e todos os moradores. Tá bom? Abraço, fica com Deus. Tchau,
1: beijo,
2: tchau.
1: Beijo, Cid. Você não some não, viu? Valdivino, bom dia.
3: Opa, bom dia, Grazi. Oi. Aqui é o Valdivino, fazer Vale do Sol, região São Miguel do Araguaia. Bom dia para nós, outro final de semana. E vamos que vamos. Vamos tocando em frente, que atrás vem gente. Falou, falou, bom dia, tchau, tchau, tchau, obrigado.
1: Um beijo.
3: Manda um alô pra família Mendes Oliveira. Falou, falou, tchau, tchau, tchau.
1: Beijo pra você, Valdivino, pra toda a família Mendes também ligado com a gente. Tenente Vasco tá em Cristalino, meu amigo flamenguista, gente boa, mandando bênçãos a todos da rádio e toda a comunidade cristalinense. Excelente outubro e vamos voltar consciente, hein? Que as famílias tenham bênçãos futuras e não decepções. Amém, meu amigo. Leopoldo Xavier tá em Crixás ligado com a gente. Que seja um sabadão maravilhoso, cheio de paz e muita alegria, muita saúde, prosperidade para você e para todos que ouvem a programação. E também seja tudo isso em dose dupla. Amém, meu amigo. Grazi, você é demais. Você consegue passar tanta emoção e leveza com a sua voz que até parece que a gente está conversando pertinho, lado a lado. Simplesmente Grazi Tavares, a melhor locutora do Brasil, do mundo, da região inteirinha. Manhã show é tudo de bom. Ô, Leopoldo, obrigada. Só faz sentido estar aqui porque vocês estão aí do outro lado também participando, ouvindo a gente. Essa companhia é que motiva a gente todo dia, pode ter certeza, viu? Valdivino, bom dia.
4: Oi, Graziela Tavares. Opa! Bom dia, minha querida, tudo bem?
1: Tudo bem, e você?
4: Valdivino aqui em Cristalina, fazendo leiteria. Leiteria, fazenda Figueiredo, melhor. É, depois você manda moda pra nós aqui. Eu quero oferecer lá pro Edson Vieira, certo, lá na Fazenda Fiuza, e oferecer também pro Silvio José, lá no Cavaleiro, amigão do coração.
1: Maravilha.
4: Abraço a vocês tudo, tá bom?
1: Abraço, obrigado, bom final de semana. Daiane.
5: Bom dia, Grazi. Quero mandar um alô especial hoje pra nossa amiga Leide, do grupo Amigos da Serra Dourada, parabenizando ela pelo aniversário. E também a nossa amiga Marcinha, né? Lá, o Gleibe, Marcelo Vascarim, todos os nossos amigos lá. E Leide, hoje o dia é todo seu. Parabéns, muita felicidade, que Deus, Papai do Céu, te abençoe.
1: Amém.
5: E Grazi, se você puder passar a dose dupla do Rick Renner pra nós, oferecendo pra Leide, agradeço, beijo.
1: Te vemos mais cedo, espero que você tenha curtido por aí, tá bom? A Dabiane em Itaguaçu, bom dia, Graziela, tudo bem? Tô ótima, graças a Deus. Passando pra desejar um feliz sábado a todos, que Deus abençoe. É a Dabiane em Itaguaçu, um beijo aí pra toda a família.

0: Gil Gomes, em Cachoeira de Goiás, também tá ligado com a gente. Um abraço. Meu amigo Pedrinho, do PA Rio Araguaia, Sítio Azulão do Reino Encantado. Bom dia, meu amor, minha linda princesa. Que Deus abençoe muito a sua vida, a sua família e todos os ouvintes da Serra Dourada. Por que você não tá mandando áudio? Tô sentindo falta, viu? Branco tá em Arizona ligado com a gente. Um abraço pra você. Ana Dalva em Caiapônia também já participando. Osmarina tá em Minas. Um beijo. Meu amigo Joaquim Carlos tá em São Simão. Francisca, bom dia.
1: Bom dia. Que Jesus te dá um bom dia.
0: Amém.
1: Um alô bem especial pro grupo dos amigos da Serra Dourada. O grupo da Melhor Idade aqui em São Simão.
0: Ó.
1: E para todas as amigas aqui de São Simão.
0: Certo.
1: Que Jesus te dá um bom final de semana.
0: Amém.
1: Com muita saúde,
0: muita
1: paz para todos nós. Serra Dourada é bom demais ouvir, menino.
0: Não é? Um beijo para você. Daqui a pouquinho eu venho com mais recados, hein? Participar. 629-8480-8453. Menos é mais e Pablo 917.

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1: Seguindo, acompanhando tudo que acontece no mundo das celebridades. Olha só, o fim do casamento de Giovanni, da dupla com Gian, continua rendendo muita história nas redes sociais. Ana Carolina Moraes, que ficou 26 anos com o cantor, fez um desabafo daqueles nas redes sociais dela. Ela falou sobre a dor de ser deixada e sobre a saudade da rotina a dois e disse que algumas respostas talvez nunca venham. Ana também afirmou que não quer transformar a própria dor em espetáculo e que está aprendendo a se reencontrar e a viver sozinha. Texto publicado e apagado pouco depois. Pois é, foi um desabafo daqueles de coração aberto. Agora, o que será que motivou ela a postar e, na sequência, apagar? Será um pedido de Giovanni? A gente segue acompanhando essa história. Qualquer novidade sobre esses boatos, sobre esse fim e essa separação, a gente conta tudo pra vocês. Daqui a pouco eu volto com outra quentíssima. Até já!
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2: Acerte comigo a hora, 9:25. Bom dia pra você.
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4: Hoje tem o fechamento da 31ª rodada do Campeonato Brasileiro da Série B. Daqui a pouco, inclusive, com o jogo do café da manhã no estádio da Ressacada, em Florianópolis, às 11 horas, tem Avaí e Ceará. Avaí que na última rodada perdeu o clássico catarinense 3-0 para o Criciúma, enquanto que o Ceará também empatou, fora de casa, 2-2 com o Operário Ferroviário. Hoje também tem dois times goianos em campo pela Série B, o Atlético e também o Vila Nova. Lembrando que o Goiás jogou em confronto que aconteceu na quinta-feira em Novo Horizonte e acabou perdendo por 3-0 para o Novo Horizontino. Hoje, às 16h, tem Atlético e América Mineiro no estádio Antônio Ascioli e às 18h30, Botafogo de Ribeirão Preto e Vila Nova em Ribeirão. Ainda com bola rolando hoje pela Série B, 31ª rodada, às 17h. Na Arena Pantanal, tem Cuiabá e Ponte Preta. E estas e outras informações esportivas você confere diariamente no Serra Dourada Esportes, aqui na Rede Serra Dourada, de segunda a sexta-feira, do meio-dia às 14h.
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0: Chegando em Dose Dupla pra você, Panda, 9:30, bom dia.

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2: Libriano, sua ambição no trabalho fica em alta, com chances de aumentar ganhos, mas evite conflitos com a chefia no final da manhã. Com amigos, a energia dos astros promete diversão e bom humor. No amor, cobranças podem gerar discussões e na paquera as novidades ficam mais devagar. Sua cor é azul turquesa e os palpites para hoje são 32, 40 e 41.
1: Escorpião,
2: hoje com Marte e Plutão impulsionando sua ambição, novidades no trabalho podem surgir. Sua disposição para aprender fica elevada, porém cuidados com viagens futuras são recomendados, tá? No amor, há potencial para um novo relacionamento e o desejo de inovar no romance se mantém forte. Sua cor é lilás e os palpites para hoje são 15, 8 e 33.
1: Sagitariana,
2: sagitariano, neste sábado há potencial para novas experiências e possíveis viagens impulsionadas pelos astros, hein? Tensão pode surgir nas amizades pela manhã, exigindo o controle emocional para evitar conflitos. No amor, a sua sedução se destaca e a intimidade promete momentos marcantes. Sua cor é cereja e os palpites para hoje são 52, 46 e 10.
3: Tá na hora do seu recado, a sua mensagem aqui no 629-8480-8453. Bom dia, Adriane.
4: Oi, Grazi, bom dia, tudo bem, Adriane?
3: Eu tô bem,
4: Maria.
3: E você?
4: Grazi, aqui tá uma chuvinha muito gostosa.
3: Mesmo?
4: E aí, tá chovendo também?
3: Agora não.
4: Um bom dia, um bom trabalho, um bom final de semana, Grazi.
3: Aqui tá querendo abrir um solzinho, mas ele tá meio preguiçoso ainda, sabe? Tá com um climinha bem melhor, graças a Deus. Edmar tá em Cocalzinho, tá ligado com a gente, desejando um ótimo dia. Obrigada aí pela companhia, viu, Edmar? Eunice Lima, em Crixás, lá na fazenda Pouso Alto, município de Guarinos, melhor dizendo, ligada com a gente. Um abraço. Zé Vaqueira, em Cristalina, também já na sintonia. Sansão Pintor.
5: Bom dia, amiga.
3: Bom dia, meu
5: tudo
3: amigo.
5: Tudo bem?
3: Tudo excelente.
5: Tudo bem com você, né, Graça? Graças a Deus.
3: Amém.
5: Bom dia para todos os ouvintes da Serra Dourada FM. Um bom dia para nossos brothers da Construção Civil, né? Nossos amigos de farda. Que Deus abençoe o final de semana de todos.
3: Anota. Amém. Que assim seja, meu amigo. Sidney.
6: Bom dia, bom dia, bom dia, Grazi. Bom dia, bom dia. Deus abençoe a sua vida.
3: Amém.
6: Sextou com 3 N.
3: Sextou?
6: Grazi.
3: Sabadô, né? Uai, tô meio perdido, Sidney. Um abraço, Marcinha.
7: Bom dia, Grazi, tudo bem?
3: Tudo
7: Deus
3: bem,
7: abençoe
3: você?
7: O nosso sábado, o nosso final de semana.
3: Amém.
7: Abraço para todos os ouvintes e amigos do grupo da Serra Dourada. Grazi, hoje meu abraço vai especial pra Leide, que tá fazendo aniversário, que é uma pessoa que eu não conheço pessoalmente, mas um dia Deus vai me dar a oportunidade de conhecer e dar um
3: Amém.
7: Abraço bem forte nela, que é uma pessoa alegre, guerreira. Me identifiquei muito com ela. E peço a Deus e a Nossa Senhora que continue cuidando dela, da vida dela, dos passos dela e de toda a família dela. Leide, um abraço da amiga Marcinha Pinheiro.
3: Abraço, minha amiga. Parabéns pra Leide. Tiago, bom,
8: bom
3: dia.
8: Bom dia, Grazi. O Tiago aqui em São Simão. Grazi, a dupla que eu queria ouvir uma musiquinha hoje era, ó, seria Bruno e Marrone. Oferecendo para todos os ouvintes da nossa rede Serra Dourada, que é a rádio mais top do Brasil.
3: Eita!
8: Beleza, Grazi? Oferecendo aí e oferecendo também um ótimo final de semana para todos nós. Em
3: Amém.
8: Nome de Deus. Beleza?
3: Um abraço para você e um excelente final de semana também, Tiago. Iraides Gomes está em Tapaci. Com um final de semana de vitória e bênção na presença de Deus, livrando nós de todo mal. Amém, que assim seja. Mais recados?
9: Grazi, bom
3: Oi,
9: dia, Grazi.
3: Bom dia.
9: Tudo bem?
3: Tudo bem?
9: Mandou aqui pra nós, aqui no Caldas Nova.
3: Opa, agora.
9: No Portal 2, Caldas Nova, São Antônio. Manda um alôzão aí pra nós.

0: minha flor.
1: Um beijo pra você.
0: É uma benção.
1: Não é? Eu também acho. Um abração pra você, Antônia, pra toda a família em Caldas também. Minha amiga Antônia Campos, agora dia, a Seara ligada com a gente. Feliz sábado pra você e pra todos que estão te ajudando. Beijo, minha querida. Aqui choveu ontem, Grazi. Hoje o tempo tá gostoso, bom demais. E parabéns pra Leide. Com certeza é só gente boa que faz aniversário mês de outubro. Eu também acho. Flávia,

0: Mandando abraço para os filhos Emanuel, Júlia e Laura, os pais Tereza e Bartolomeu, a prima Marcinha Pinheiro, os amigos Marcelo Vascaíno, Antônio Marques, Mariozão, Maria Laura e todos no grupo Amigos da Serra Dourada. Beijo para esse grupo, gente boa demais. Marquinho!
1: Bom dia, minha Opa. Amiga, a cultura mais linda do Brasil.
0: Eita!
1: Que é o Marquinho da Viranjá de Cristaleiro. Mandar um alô para essa galera animada. E hoje vai dar galo na cabeça contra o Bragantino.
0: Ó! Oh. Confiante, hein?
1: Toca uma música aí pra nós, muito bonita, é. E oferece pra todo mundo da Vila Andrade.
0: Um beijo pra vocês, obrigada pela companhia.
1: Bom dia.
0: Pra você também. João Victor tá em Cristalina, mandando alô pra todos da assistência técnica em máquinas agrícolas G Chaves. Gilvan, Jean, estão lá ligados no programa, desejando bom final de semana pra todos os ouvintes. Grazi, como é que tá o tempo por aí? Aqui tá bom demais, viu? Chuvinha maravilhosa. Agora não tá chovendo não, mas já refrescou um tantinho bom, viu? Tá bem melhor. Quem mais por aqui participando? Júnior, bom dia. Deixa eu ouvir o recado dele.
2: Bom dia, Grazi Tavares.
0: Oi.
2: Como é que você tá?
0: Tô bem. Você?
2: Tudo bem? Grazi, Júnior, Caldas Novas, motorista de aplicativo. Vem aqui deixar um abraço aos meus colegas da pista, né? E também deixar um recado, assim, que amanhã é dia de eleição, né?
0: Sim.
2: Vamos mudar o Brasil, gente.
0: Vamos falar sobre isso. Não, né, meu amigo? Mas que cada um saiba fazer uma escolha, assim, consciente, né? É, pensando no nosso futuro, mas, assim, sem colocar nenhum posicionamento aqui, porque senão não pode, né? Um abraço pra você, Júnior. Que cada um saiba aí fazer a escolha da melhor forma possível, com certeza. Bora de música? Daqui a pouquinho mais recados pra você. Em Dose Dupla, Ed Brito e Samuel, 944, bom dia.

0: Chegando Carlos e Jader, separados, 9h51.
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2: Olá, gente. Neila Santos por aqui mais uma vez. Um ótimo sábado para todos. Olha aí o Totus Tus Maria Festival. Já tem mais uma atração confirmada para a edição de 2027. A Irmã Zélia está de volta ao evento, que será realizado no dia 29 de maio, aqui em Goiânia. Ela se junta ao Frei Gilson, que já havia sido anunciado pela organização. E você vai conferir mais sobre a programação do evento mais famoso aí em devoção à Maria, aqui no SBT, na Serra Dourada. Hoje tem Jornal do Meio Dia, não perde não, viu? Até lá!
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3: Meu médico, meu amigo.
4: Nossa entrevistada da semana é a doutora Fernanda Miranda de Oliveira, ela que é pneumologista. Doutora Fernanda Miranda, no inverno a mudança de clima aumenta as doenças respiratórias?
5: No inverno existem alguns fatores. Quando o clima fica mais seco, as poeiras ficam mais dispersas por mais tempo no ar, a poluição ambiental aumenta, os indivíduos costumam ficar em ambientes mais fechados e isso tudo leva ao aumento da propagação de doenças virais, principalmente, as doenças respiratórias como um todo.
4: Ficar muito

0: tempo no ar-condicionado pode causar doenças do pulmão, doutora Fernanda?
1: O ar-condicionado, se feita a manutenção regular, se ele estiver com os filtros sempre limpos, não há nenhum problema, a não ser que o indivíduo já tenha alguma doença, como, por exemplo, a asma, e aí esse ar frio pode desencadear sintomas. Se o indivíduo não tem nenhuma doença respiratória e a higiene desse ambiente do ar-condicionado é feita adequadamente, geralmente não há problema.
0: Nossa entrevistada da semana foi a doutora Fernanda Miranda de Oliveira, pneumologista. Doutora Fernanda, muito obrigado e até a próxima.

0: Oi, Caprica, o dia é propício para diversão e encontros, aquecendo sua vida amorosa e pessoal. No trabalho, Marte e Plutão indicam oportunidades e potencial para ganhos extras com seu sexto sentido afiado. No amor, se busca algo sério, demonstre suas intenções. Sua cor é magenta e os palpites para hoje são 39, 12 e 18. Aquário. Para você que é do signo de Aquário, hoje as tarefas diárias tendem a avançar melhor de manhã. Concentre-se no essencial e evite distrações. Na saúde, é um bom momento para revisar rotinas e adotar hábitos mais saudáveis. No amor, Marte e Plutão estimulam o romantismo, incentivando a valorizar momentos com o parceiro. Sua cor do dia é cinza e os palpites são 5, 32 e 40. Pisciana, pisciano, a lua no seu paraíso astral reforça seu bem-estar, encontros com amigos, mas cuidado com gastos à tarde. No trabalho, o foco ajuda a resolver tarefas e avançar nas atividades. No amor, invista no romantismo, controle a possessividade e lembre-se de fazer as pazes. Sua cor é ouro, amarelo ouro, hein? Inxalá! Palpites para hoje, 37, 19 e 55. E o horóscopo do João Bidu fica por aqui nesse sabadão, concluindo mais uma semana abençoada. Ó, amanhã a gente tem horóscopo no YouTube, tá? Então entra lá, entra no canal do João Bidu, escreve João Bidu na busca e você encontra tanto eu quanto o João para passar todos os detalhes do seu signo pro Domingão, tá? Aqui no seu rádio a gente se encontra na segunda-feira. Um ótimo final de semana, juízo, beijão, tchau, tchau.
1: Chegando a sua mensagem, seu recado aqui no 629-8480-8453. Bom dia!
2: Chama a atenção aqui, Marcelo do Vascão. Bom sabadão a todos os ouvintes, os melhores do Brasil. Chama a locutora, nota mil. Um abraço pra minha amiga Marcinha Pinheiro. Um abraço pra Leide. Feliz aniversário. Que Deus possa sempre realizar o sonho dela. Com os objetivos dela traçados, seja realizado com muita saúde e Deus na frente. Chama que é pressão. Um abraço, Leide. Meus parabéns de coração. Chama!
1: Um abraço pra
2: minha
1: pra
2: amiga
1: você.
2: Antônia Campos, Elizabeth Montevideo. E também, sem esquecer, da Bel Lavadeira.
1: Gente boa demais.
2: Também não posso esquecer, né? Zé Carlos Bittencourt, Júlio César Correia e Sinésia Nogueira.
1: Só turma boa, né, Marcelo?
2: Um abraço, pra minha amiga Mari. Um abraço pra minha amiga Mari também. Não posso esquecer, Mari Lopes.
1: Um beijo.
2: Ou Meire Lopes.
1: Pra toda a turma aí no grupo, amigos da Serra Dourada, excelente final de semana. Maria Josefa.
3: Bom dia, Graça, tudo bem, meu amor?
1: Bom dia.
3: Quero mandar um alô pro meu filho, Renato, minha nora, minha neta, Ana Carolina.
1: Certo.
3: Ana Gabriela. E quero mandar meus parabéns pra minha neta que está aniversariando hoje lá no São Luís.
1: A Maria Helena, né?
3: Belo, Goiás, que quero mandar a programação, as músicas todas para ela.
1: Parabéns para Maria Helena, muitos anos de vida, tudo de melhor sempre. Luiz Fernando em Joviânia ligado com a gente também, um beijo, bom final de semana. Mari Cristalina, um final de semana de saúde e paz para vocês, minhas queridas amigas. Grazi, Maria Vitória, Mai, todos da Serra Dourada. Manda um abraço carinhoso para todos do Grupo Amigos da Serra Dourada e para todos aqui no bairro Minervino Guzmão, em especial Dona Maria e César. A vocês da Serra Dourada, meu abraço carinhoso. Beijo! Joaquim, município de Nova Glória, ligado com a gente, pedindo música com Gina e Gena, oferecendo para esposa e para filha. Beijos! Walter em Cristalina, o motora do transporte escolar, mandando um alô para toda a galera do Tomate ligado com a gente. Bom

0: dia.
1: Grazi, bom dia. Bom
0: Oi.
1: Bom dia, que é a Mari Lopes.
0: Tá boa.
1: Mandar um alô. Eu quero mandar um alô pra minha equipe aqui na Móveis Estrela 3. Hoje esse tempinho maravilhoso, né? Nós estamos aqui na ativa.
0: Bom, hein?
1: E mandar um alô pra todo mundo. Quero mandar um alô pro Marcelo Vascão, pra Antônia Campos, pro William, todos os meus amigos lá do grupo, né?
0: Certo.
1: Serra Dourada. Quero mandar um cheiro cheiroso, igual a Estela, pra todos. E um ótimo sábado. Grazi, você é top, viu? Muito linda.
0: Ah, obrigada. Bondade sua, menino. Excelente final de semana. Joaquim Carlos.
2: Bom dia, Grazi.
0: Moça
2: bonita.
0: Tudo bem?
2: Paz, que Deus abençoe. Um feliz sabadão pra nós.
0: Amém.
2: Com muita paz, né? Graças, hoje é aniversário de São Simão, 51 anos.
0: Coisa boa, hein?
2: Né? Que seja uma cidade abençoada.
0: Amém.
2: Por Deus. Um abraço aos amigos do grupo Serra Dourada, né? Um abração para você, um bom final de semana, um abração para cada ouvinte.
0: Obrigada,
2: todos
0: um beijo.
2: Ficam com Deus.
0: Amém, você também. Deusori de Leite, tá em Montevidéu já ligada com a gente. Um abraço, Dona Lúcia.
3: Bom dia, Grazi, minha amiga, tudo bem? Como é que você está? Tudo bem com você?
0: Eu tô ótima.
3: Uma ótima manhã abençoada de sábado pra você, Grazi. Bom final de semana. Tô aqui ligadinha, mando 10 duplas aqui pra nós, pra toda a minha família, pro Bia, meu marido, pra Bela Lavadeira, Vandete, e pra todos os meus amigos e amigas e ouvintes que estão ligadinhos ouvindo Dose Dupla, tá? Com Deus aí, ser adorado, é bom ouvir.
0: Sempre, sempre.
3: Graças, desculpa se eu apaguei os áudios, mas é que tava comprido demais. Aí eu tentei mandar um áudio menor, tá bom?
0: Bonitinha. Tá vendo como ela é compreensível, gente? Um beijo, obrigada, viu, por entender. Arliane, em Itaguaçu, ligada com a gente, mandando um beijo pro filhote Luiz Felipe, que faz aniversário essa semana. Que bênção, um beijo pro Luiz Felipe, muita saúde e alegria na vida dele. Bora de música, daqui a pouquinho mais recados.
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0: Chegando João Neto e Frederico, Rio Negro e Solimões, 10 e 14, bom dia.

0: Bora com mensagem aqui no nosso WhatsApp. Osmarina, bom dia.
1: Bom dia, Grazi.
0: Tudo
1: um
0: bem?
1: Um abençoado final de semana para você e toda a sua família e todos os ouvintes da Melhor Serra Dourada.
0: Amém.
1: É bom ouvir. Um abração, Grazi. E que nosso Senhor abençoe você e sua família sempre.
0: Amém. A todos nós. Beijo pra você. A Daiane tá em Cristalina, mandando abraço pro cunhadozinho ligado com a gente, pro amor dela, Leuzeira. Beijo pra vocês. Marcilô em Santa Maria no DF, sua voz alegra nossas manhãs, Grazi. Oferece uma música aí no Manhã Show e manda alô pra todos os flamenguistas ouvintes da Serra Dourada. Beijo pra essa turma boa. Rosa em Minaçu tá ligada também, participando, boa sorte. Tatiana em São Miguel do Araguaia também se inscrevendo na promoção. Valdivino.
2: Oi, Graziela Carvalho, bom dia, minha querida.
0: Oi, tudo bem?
2: Aqui
0: você?
2: É o Valdivino aqui da Fazenda Figueiredo, Leiteria. Eu quero pedir a próxima dose dupla aí. Quero pedir que você ofereça. Quero oferecer lá pro Edson Vieira e família, lá na Fazenda Fiuza, e Silvio José e família, lá no Cavaleiro, no município de Pameri. Um abração do Valdivino aqui.
0: Abraço, meu amigo. Jamil.
3: É bem por isso que ele não ganhou meu voto, porque ele não falou comigo. Teve em São Simão.
0: Oi, tudo bem, Jamil? Acho que esse recado não era pra mim, não, hein? Rodrigão Segurança, ligado na Serra Dourada, em Cristalina. Manda abraço aqui pra todos os ouvintes, graças. Galera na Vila Andrade, beijo pra você. Genivaldo, bom dia.
4: Bom dia, minha amiga Grazi.
0: Tudo bem?
4: Alô pra nós aqui, estamos sintonizados.
0: Ó, o rádio ligado.
4: Sintonizado. Manda um alô pra nós aí.
0: Um abraço, bom trabalho pra você, Genivaldo. Ivânia, bom dia.
5: Aí, Grazi, vocês falando em aniversário de outubro, a São Simão, minha cidade, também faz aniversário hoje. E na minha casa é eu, meu esposo e minha filha, tudo de outubro também.
0: Só gente boa, então.
5: Agora as pessoas especiais de outubro são muito boas mesmo.

0: Tô eu... falando, uai, tô falando, Chiquinho.
1: Opa, bom dia, bom dia, bom dia. Opa. Feliz sabadaço, Caio Dionísio, Rei das Panelas, Sargento Joveilto, Ti Regino, Regomar, Regubano, Tijão Estevo, Dante Verovino, Eduardo Camilo Antero Itel, e Domingão Joaquim Pérez Carlinho da Mata, e Davi, conhecido por Bunda Branca, e Jorginho do Lago da Piranha, e valeu.
0: Valeu, Chiquinho. Boca Fotógrafo.
2: Bom dia, Grazi Tavares. Sou eu, Boca Fotógrafo de A Seara. Gostaria, graças a Deus, e a Seara choveu muito ontem à noite, viu, Grazi? E o clima aqui está prometendo chover mais tarde. E aqui no açougue do Zé de Vento, Grazi, todo mundo sintonizado aqui, ó.
0: É.
2: Ó, pessoal, peço desculpa aí pra vocês, meus amigos e minhas amigas, porque esses dias estive fora da audiência da Serra Dourada, quase... E porque estou cuidando de outros assuntos, mas a partir de segunda-feira que vem estarei firme.
0: Empresário, homem, né, gente? Não quieta. Cici Pintor, bom dia.
3: Bom dia, gás. Que é o Cici Pintor.
0: Bom.
3: É o Cici Pintor. Te amo que é pressão. É Cici do Megão. Aquele abraço, gás.
0: Ai,
3: não esquece,
0: meu Deus.
3: Não, de ler meu áudio, viu?
0: Agora,
3: é
0: mãe.
3: É isso aí. Tamo junto e misturado.
0: Gente,
3: aquele abraço.
0: Esse é uma figura, viu? Diana.
4: Oi, Grazi, bom
0: dia. Oi, sumida.
4: Tô aqui online. Diana, no sítio Dois Irmãos, aqui em Nova Glória. Curtindo a nossa rádio.
0: Maravilha.
4: Bom sábado aí pra todo mundo.
0: Pra
4: viu?
0: Você
4: um
0: também.
4: Abraço.
0: Um beijo, obrigada pela companhia. Cristiana, também Nova Glória, ligada com a gente, participando. Tá mandando um abraço pra todos lá na Fazenda Córrego do Cipó. O Aleph, Cristiana, Assis, Bulga e feliz aniversário para todos da rádio. Feliz sábado, né? Ai, Deus, onde eu tirei o aniversário? Fazenda Município de Nova Glória. Cristiana, quem mandou o recado e já está participando da promoção, entrando numa fria. Boa sorte. Bora, programação seguindo por aqui, 10h24.
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7: Muito bem, de volta por aqui com outra quentíssima. Tem bebê novo na área, no mundo dos famosos. Eu tô falando do bebê de Mari Fernandes e Júlia Ribeiro. Elas anunciaram o nascimento da primeira filha, Isabela. A pequena nasceu na última quarta-feira, dia 1º de outubro, 1h. Júlia contou que ficou emocionada e aliviada ao conhecer a filha e disse que ainda está tentando acreditar que o sonho de ser mãe virou realidade. As duas estão juntas há quase 5 anos e recorreram ao método Ropa para realizar o sonho de formar a família. Agora é só babar a pequena Isa e as duas... Só publicaram, então, as fotos do nascimento dias depois. A gente segue daqui desejando muito, mas muita saúde à pequena Isa e uma boa recuperação para a Júlia Ribeiro e parabéns para a cantora Mari Fernandes. Vamos seguindo? Já eu volto com a última quentíssima de hoje.
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0: Às 7h, 10h25, bom dia para você.
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8: Hoje é dia de Liga das Nações, competição que tem movimentado as seleções europeias, inclusive com a campeã do mundo, a Espanha, joga hoje. Confronto às 3h45 da tarde contra a República Tcheca. É a terceira rodada. Só que bem mais cedo, daqui a pouquinho, a partir das 10 horas, tem bola rolando na Liga das Nações para a Finlândia e Albânia. À 1h, confronto com cara de Copa do Mundo, Croácia e Inglaterra. Também 1h tem Estônia e Luxemburgo, além de Belarus e San Marino. Outro jogo à 1h é entre Islândia e Bulgária. Às 3h45, além de Espanha e República Tcheca, tem bola rolando na Liga das Nações para Macedônia do Norte e Escócia, além de Suíça e Eslovênia. 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

0: Manhã Show de volta, 10h32, chegando detalhes da minha vida com Bruno Carvalho.
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3: Amigo Bruno Carvalho, vou te contar o detalhe mais importante que marcou a minha vida. Descobri minha homossexualidade desde muito novinho. Meus primos e amiguinhos gostavam de futebol, de brincar de lutinha. Eu gostava de brincar, era de casinha com minhas irmãs. Cuidava das bonecas muito melhor do que elas. Ainda bem que meus pais nunca interferiram no meu jeito de ser e deixou as coisas acontecerem naturalmente. Mas, infelizmente, nem todo mundo tinha cabeça aberta como a dos meus pais. Um dia na escola, era dia do brinquedo. Num dia da semana, geralmente na sexta-feira, as crianças poderiam levar um brinquedo de casa para brincar na escola e compartilhar com os coleguinhas. Eu tinha de 6 para 7 anos. Naquela época, me resolvi levar um ursinho de pelúcia, que eu gostava muito. Aí, Bruno, quando deu a hora de todo mundo ir para o pátio para brincar e trocar os brinquedos, minha professora percebeu que eu estava com o ursinho. E na frente de todo mundo, de todos os meus coleguinhas, ela me puxou pelo braço e começou a me chamar de mariquinha. E perguntava se eu não tinha vergonha de brincar com brinquedos de meninas. Lembro que eu chorei muito, Bruno. E os coleguinhas riam muito de mim. Eu me lembro também que fiquei muito envergonhado. Nessa idade, eu nem sabia o que era ser discriminado, como eu tinha sido. Meus pais foram chamados na escola e, ao ouvirem o que a professora falou, eles ficaram revoltados. Disseram que ela foi intolerante e que me humilhou na frente das outras crianças. Chamaram a diretora para reclamar e, por incrível que pareça, Bruno, a diretora ficou do lado da professora e disse que meus pais eram muito moderninhos e que lá era uma escola de família, que não poderia aceitar um aluno assim. Sei que foi muito difícil para os meus pais. Eles até denunciaram a escola, mas como era em outros tempos, nunca deu em nada. Depois disso, eu me tornei uma criança problemática, insegura. Em toda a escola que passei, eu não gostava dos professores e não tinha vontade de brincar com ninguém. Mas ainda bem que tenho meus pais que sempre entenderam e me apoiaram. Mesmo com dificuldades financeiras, eles pagaram uma psicóloga. E com o passar dos anos, com a ajuda dos meus pais e o tratamento que fiz, fui entendendo quem eu era realmente e aceitando totalmente a minha verdadeira identidade. Aos 17 anos, eu tive a minha primeira paixão. Sorte a minha que foi com um rapaz que tinha uma família com a cabeça tão aberta quanto a da minha família. E talvez por isso não passamos por tantos transtornos, que eu sei que muita gente passa. Hoje em dia dou aula no colégio público e, ao contrário daquela minha professora que tantos traumas me causou, quando identifico os meninos ou meninas que têm tendências homossexuais, dou a maior atenção para eles. Pois só eu sei o quanto sofri na minha infância. Imagino o quanto tantas pessoas devem sofrer, mesmo nos dias de hoje, por não terem a mesma sorte que eu, de ter uns pais tão maravilhosos que souberam e sabem respeitar o ser humano como é. Bruno, aí está o detalhe que marcou a minha vida. E para terminar, eu gostaria de ouvir uma música que eu gosto muito, com o Queen, Love of My Life.

chegando Cleiton e Romário, 10h39, um excelente final de semana pra você.

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2: Sábado, minha gente, quem ama, cuida. Adriana fica surpresa ao saber que Heitor está vivo. Heitor observa Pilar sem ser visto. Silvana pensa na possibilidade de arrumar um emprego para Andréia na joalheria. Andréia pede desculpas a Joel. Adriana conta a Otoniel que Heitor está vivo, como Francesca havia afirmado. Edivaldo nota que falta um castiçal do par da casa de Arthur. Pedro apresenta Heitor a Adriana. Contei o que vai acontecer hoje em Quem Ama Cuida.
3: Chegando a sua participação, seu recado aqui no 629-8480-8453. Bom dia!
4: Bom dia, aqui é o Divino Avelar.
3: Oi, tudo bem?
4: Eu quero saber, assim, quando eu estava trabalhando, até aí, cheguei em casa, minha esposa falou que eu tinha ganhado um prêmio aí. Isso é verdade, não. Aí quero agradecer a todos vocês. Se tiver ganhado, segunda eu vou. Se tiver, não tem problema não também. Estou ouvindo você do mesmo jeito, tá?
3: Bonitinho.
4: Obrigado, hein? Fique com Deus, todo mundo aí.
3: Coisa boa. Vou pedir para você entrar em contato com o WhatsApp da Serra Dourada de Caldas Novas, que eles vão verificar certinho para você, tá bom? Para fazer a entrega do seu prêmio. A baixinha tá em São Miguel do Araguaia. Bom dia para você, Grazi. Bom dia pro Jair. Estamos aqui tomando uma cervejinha, escutando a melhor rádio. E um bom dia para todos em São Miguel. Todos os flamenguistas também ligados com a gente. Beijo para você. A Luísa está na Cidade Ocidental, ligada com a gente, participando da promoção. Antônio Alcântara, em Cristalina, também com a gente. O Dai Ramos, meu amigo São Simão, beijo. A Vandete está em Crixás, tá mandando abraço para todos lá. Ouvintes, o Boca, Miranda, Zé de Vitz, Zé Bira, Alessandra, Elizabeth, Marcelo, Marcinha, Dona Lúcia e todos no grupo Amigos da Serra Dourada, beijo. Tabata tá em Crixás, ligado com a gente, mandando um alô, pedindo música, oferecendo pro irmão Luiz Augusto, popular cowboy, pra Helena, cunhada, pra Aparecida mãe e também pra Elise Luna. Todos na Fazenda Estiva, em Crixás, ligados. Beijo pra vocês. Marquinho, em São Simão, toda a turma lá do Hospital das Bicicletas, mandando um bom dia pra Leidiana, pro Reines Bicário também. Cristiana,

0: Bom dia.
1: Bom dia, Grazi. Tudo bem?
0: Tudo bem,
1: aqui
0: você?
1: Aqui quem fala é a Cristiana. É, mês de outubro é um mês muito especial.
0: É,
1: só concordo. Pessoas boas, pessoas de coração limpo, coração amoroso.
0: Verdade.
1: Coração que agrada a Deus. Meu esposo, dia 1º.
0: Ó.
1: Meus filhos, Caio, dia 5 e Lauane, dia 9.
0: Mesmo?
1: E tem mais gente da família também.
0: Que bacana.
1: Um abração, muito obrigada. Feliz aniversário para você esse mês.
0: Um beijo, viu, Cristiana, e para a família também. Pensa, um mês de muito aniversário, muita comemoração. É tão bom, né? Eu gosto. Elias, bom dia.
2: Bom dia, Graça Tavares. Elias, criando o PA Somaco, Cristalina.
0: Tudo bem?
2: Tô aqui ligadão na Serra Dourada também, viu? Vascaína até as horas. Um
0: Eita.
2: Abraço, Graça. Um abraço a todos os ouvintes da Serra Dourada.
0: Beijo para você. Bom final de semana. Nelda Alcântara, em Cristalina, mandando bom dia para todos os ouvintes. Grazi, eu não participo sempre, mas tô com o rádio o tempo todo ligado. Isso que importa, mulher. Mandou até o vídeo do radinho, ó, no 12, coisa boa. Chuchu tá em Lusiânia, ligado com a gente também, mandando um abraço pro amigo Itamar, lá na Mata da Onça, e um abraço pro pessoal do Barreirão, Mandaguaí, Maneratuba, e um ótimo dia para todos, bom final de semana, obrigada. Luciene em Cristalina, domingo tem feijão tropeiro, Grazi, vem pra Cristalina, menina. Esse feijão tropeiro eu vou ter que provar o dia que eu for em Cristalina, hein, Torresmin. Você tá doido? Manda esse trem desse pra mim, 10h50 da manhã, eu com fome, menina. Mas você vai ver, nas minhas férias eu vou aparecer em Cristalina, se Deus quiser. Sueli tá ligada com a gente, Setor Oeste também, Cristalina já ligada, um beijo. Disse Bicudo tá em Cocalzinho, lá no bairro Cidade dos Pirineus, um abração pra você. Leonice tá na Cidade Ocidental, também na companhia da Serra Dourada, que maravilha, né? Tanta gente por aqui participando, mandando recado. E você também pode mandar, viu? Tô esperando você. 629-8480-8453. Bora de música? Chegando Marília Mendonça, 10h50. Bom dia.

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1: Que dose dupla, hein, com Marília Mendonça pra você. Bora com mais mensagens?
2: Bom dia, minha amiga.
1: Bom dia.
2: Ô, Serra Dourada,
1: opa!
2: Hein? É, Serra Dourada é bom ouvir, né?
1: Não é?
2: Zé Francisco, São Simão, eu te ouço sempre. É, você é uma radialista boa.
1: Eita!
2: Boa comunicadora.
1: Obrigada.
2: Alegra todo mundo. Serra Dourada. Eu tô aqui no pico da Serra Dourada, viu?
1: Maravilha.
2: Se der jeito aí, se não for muito complicado pra fornecer, nós trupica, mas não cai. Com o saudoso Rick, que ali cantava bom.
1: Essa é boa, Ren, né?
2: Ren não é, né, saudoso, só o Rick. Um abraço pra você, meu irmão. Fique com Deus.
1: Beijo pra você, meu amigo. Obrigada pela companhia. José Francisco em São Simão. Professora Idalícia no Oriente. Essa música aí deu saudades, viu, Grazi? Daqueles dias passados. Linda demais. Beijo. Sônia Mendes tá em Tapaci já se cadastrando na promoção, entrando numa fria. Eita, gente, muita gente participando. 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Mais mensagens?
3: Bom dia, Grazi.
1: Bom
3: Estamos
1: dia.
3: Aqui ligados aqui em Cristalina, aqui na Agromotores.
1: Tudo bem?
3: Ligados aqui na Serra Dourada. Eu, minha filha Lavínia, meu filho...

0: de João Pedro, tá minha esposa Jennifer e o Vitor. Estamos aqui ligadinhos na Serra Dourada.
1: Que bacana! Família reunida no fim de semana, é tudo de bom, né? Um abração pra vocês, obrigada pela companhia. Raimundo José de Melo, ligado também com a gente pelo aplicativo, um beijo. Meu amigo José Figueiredo, em Caldas Novas, se inscrevendo na promoção. A Dirce Bicuda em Cocalzinho também. Fátima Coelho, em novo endereço, não é isso? Onde você tá, menina? Manda pra gente a sua cidade, tá bom? Boa sorte. Marcilon! Ó, Santa Maria ouvindo a gente no DF, ligado na Serra Dourada. Beijo. Abração pra todos aí no grupo Amigos da Serra Dourada, também ligado. Bora de música? Chegando a mais pedida da hora.
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1: Com Lucas e Igor, 10h58.

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0: Obrigada pela sua companhia, pelo Rádio Ligado. E vem comigo que aqui só tem coisa boa. E começa a partir de agora as as 12 músicas mais pedidas durante toda a programação, preparadas especialmente para você, o melhor ouvinte do mundo.
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0: Começando muito bem com Marcos e Belucci, pena que você já namora 11 e 6.

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2: Tá na hora de recado aqui no nosso WhatsApp. Tá ouvindo a gente? Capricha na mensagem. Até 30 segundos, tô esperando você. Um beijo pra Maria Divina, que tá em Cristalina, ouvindo a gente no bairro JK. Tá participando da promoção, entrando numa fria. Muita gente se cadastrando, gente. Ó, moleza, tá? Mais fácil que isso aqui, não tem jeito, não. 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Nesse WhatsApp que você participa comigo, ou direto pelo aplicativo da Serra Dourada. 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A Gilca Palazzo está em São Simão,

0: já se inscrevendo também com a gente. Um beijo. Evanita em Aciara, bom dia, com as bênçãos de Deus. Nubladinho por aí, né? Coisa boa, que bênção. Fátima Coelho tá em Cristalina, já cadastrando com a gente. Boa sorte. João Dias.
1: Aô, Grazi.
0: Opa, bom dia.
1: Aqui tudo é o bem? João Dias de São Miguel do Araguaia. Eu peço uma música de Rick Renner, Caçador. Que Deus te dê um dia abençoado para você, sua família, para sua casa.
0: Amém.
1: Deus abençoa você, Graça.
0: A todos nós.
1: Bom dia com alegria. Fica Amém. Na paz de Deus.
0: Você também, João Dias. Abração aí para toda a sua família. Obrigado pela companhia.
2: Aqui já tá aqui, Cristiano. Chico.
0: Eu acho que ele mandou errado, gente. Você também acha? Com certeza, né? Um beijo para você que tá participando. Acho que tá ouvindo a Serra Dourada, mas não mandou no número certo, não. Beijo, viu? Obrigada pela companhia. A Leonice tá na Cidade Ocidental, ligada com a gente. Vou passar o telefone pra você, tá bom? Pode deixar. 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
0: A décima mais pedida, Mari Fernandes, 11:14. Bom dia.

0: em Fortaleza. Muito obrigado, galera.
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0: E para encerrar as nossas fofocas desse sabadão, olha só, Ana Castela saiu para curtir um show da amiga Duda Bertelli em São Paulo, mas quem roubou a cena foi a bota da boiadeira. Ana Castela usou um look todo preto com transparência e botas de cano alto, só que o salto deu um probleminha. Na hora de tirar o calçado, veio o verdadeiro perrengue. A bota simplesmente não queria sair. Cercada pelos amigos, Ana tentou resolver tudo na maior resenha e ainda soltou: pobre não tem um dia de paz. No fim, virou história engraçada da noite, do dia e também de todos os fãs que fizeram vários comentários na publicação da própria boiadeira mostrando aí esse perrengue com a bota. E é com essa que a gente encerra. Um bom final de semana para todo mundo. A gente volta a se encontrar na segunda-feira com mais quentíssimas aí do mundo das celebridades. Beijinhos para todo mundo. Até semana que vem. Tchau, tchau.
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2: 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Bom dia para você.
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2: A sétima mais pedida é com Panda, Guilherme Benuto, eu duvido. 11:30, bom dia.

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1: Chegando mensagem aqui no nosso WhatsApp. Deixa eu mandar recado pra quem tá participando. 629-8480-8453. A Solange tá mandando um feliz aniversário pro filhote. O filho dela, Jailson. Ele mora em Cristalina, Grazi. Tá sempre ouvindo a gente. Parabéns. Muitos anos de vida, saúde. Que Deus abençoe a vida dele. Proteja com muita alegria. Dona Gorete, bom dia.
2: Que é Grazi, que é Gorete, que está na Goiás.
1: Tá bom, minha amiga.
2: Tô passando para desejar um outro me abençoado final de semana para você.
1: Amém, para nós.
2: Tô aqui ligadinho no seu programa. Tchau e obrigado.
1: Beijo para a senhora, um excelente final de semana. Rosana tá em Aciara, cadastrando com a gente na promoção, entrando numa fria, né? Lá no setor Parque das Nações. Boa sorte. Tem mais recados?
3: Bom dia, minha amiga Graça. Opa! Bom dia a todos os ouvintes aí.
1: Bom dia.
3: Na Rádio Serra Dourada, essa rádio que é bom ouvir.
1: Não é?
3: Aqui quem fala, Zé Humberto Caçambeiro, da cidade de Itaba. Passando aí pra mandar um alô pra dona Marcinha, pro seu Tom em Xangai, pro Renatinho Caçambeiro, Jean Caçambeiro, né? Pra dona Maria Marques, certo, pra dona Lúcia. E mandar um alô também para o meu amigo aí, o doutor Rafa, doutor Rafael Bale, senhor Roberto Moreira, dona Marlis Bale, também estão sintonizados na Rádio Serra Dourada.
1: Um só forte
3: abraço
1: boa
3: a todos aí do Zé Humberto Caçambeiro.
1: Tá dado o recado, um abraço para você, para toda a turma ligada com a gente. Sinésia!
4: Bom dia, Graça. Sou Sinésia, irmã.
1: Tá boa?
4: Você na rádio.

0: esposo do Raimundo.
1: Beijo e pra toda a família. Grazi, quero participar da promoção Entrando Numa Fria. Luiz Renato, do Jardim Cidade Jardim, São Simão, não é isso? Boa sorte, já tá concorrendo, tá bom? Lucilene Coutinho, Nova Glória, também ligada com a gente. Beijo. A Natália Medeiros, Residencial Cidade Jardim. Manda um oi pra nós aqui em São Simão, Grazi. Natália, meu marido Luiz Renato, meus filhos João, Lucas, Pedro Augusto e Maria Clara, lá no supermercado ABC. Beijo pra vocês. Um excelente final de semana. Aparecida José em Cristalina também, já participando, se inscrevendo. Beijo, boa sorte. Fátima.
2: Bom dia, Grazi.
1: Bom dia.
2: Olha, deixa eu te falar.
1: Fale.
2: Vou fazer uma declaração pra você.
1: Ai, meu Deus.
2: Ô, Grazi, eu te acho maravilhosa. A gente de manhã levanta, liga o rádio, parece que alegra minha cozinha.
1: Ai, meu Deus.
2: Parece não, alegra. Eu me sinto feliz ouvindo a sua voz.
1: Que linda.
2: Você transmite uma alegria muito grande pro coração da gente.
1: Ô, minha
2: amiga.
1: Que
2: Deus te abençoe, Grazi.
1: Amém.
2: Continua assim.
1: Amém.
2: Essa pessoa linda, maravilhosa que você é. Tenha um bom dia, um bom final de semana. Fica com Deus, minha amiga. Beijo.
1: Ô, Fátima, deixa eu contar uma coisa pra você. Você alegrou meu dia com essa declaração, sabia? Obrigada. Eu fico muito, muito contente mesmo. E fique à vontade pra sempre participar. Nosso papel aqui é esse, é levar essa alegria. Porque em volta a gente recebe de volta também, da mesma forma, toda essa alegria, pode ter certeza. Marcilô, manda um alô pra minha esposa, Grazi, Adriana. Ela tá fazendo almoço e ouvindo seu programa. Pode ser, mas é agora, uai. O que ela tá fazendo de gostoso aí? Conta pra gente, Marcilô, pra gente ficar com vontade. Beijão aí pra esposa Adriana, pra toda a família, tá? Enelder, tá em Caiapônia, se inscrevendo também. Todos os dias tô ligado seu programa, Grazi. E à tarde, no da Grace, ganhei uma caneca aí no sorteio. Que coisa boa. Continue participando com a gente. Célia Maria em Cristalina, ligada também. Beijo pra você, boa sorte. Ulisses tá em Cocalzinho. Feliz sábado, minha amiga. Tenha um bom apetite, um bom final de semana. Amém, pra nós. Júnior em Caldas Novas, se inscrevendo na promoção. Boa sorte. A Marcinha Pinheiro, retribui um abraço aí pro meu amigo Zé Humberto Caçambeiro. Beijo, bora de música.
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1: Ed Brito e Samuel. Deixa eu mandar um abraço também pro Zezinho Mecânico em Cristalina, ligado com a gente. Final de semana maravilhoso. 11h40.

0: de Serra Dourada, apaixonada por Goiás. Essa é a segunda mais pedida com Eduardo Costa, imagina eu. Bora mandar os últimos beijos antes de eu ir embora almoçar e descansar? A Aureliana tá em Caiapônia, ligada com a gente, lá no bairro Santa Clara. Boa sorte aí na promoção. Edileuza.
1: Dia, Gá.
0: Dia.
1: Edileuza, Domiciano Ribeiro. Desejo um feliz dia, final de semana. Chegue muita paz.
0: Amém.
1: E bênção
0: pra nós.
1: Todos nós. Tchau.
0: Beijo pra você, bom final de semana. Pra você também. Isaías, tá em Caldas Novas, participando aí da promoção, boa sorte. A Sidney em São Simão, também quero participar, viu, Grazi? Amo seu programa, boa sorte. Jô Xavier tá em Itapaci, que Deus abençoe seu fim de semana, Grazi, amém, nosso. A Maura Rocha tá ligada também, se inscrevendo lá no Jardim Tropical em Itapaci. Maria do Carmo, na Chácara Retiro, em Aciara, beijo pra você. Antônia Campos, até amanhã, minha amiga, vá com Deus. Amanhã não, Antônia, amanhã é dia de comer pão de queijo, dia de dormir até mais tarde, dia de comer comidinha da mamãe, amanhã é de passear, amanhã não é dia de trabalhar, pra mim não. Tá bom, Antônia? Um beijo pra você, até segunda-feira, a gente se encontra a partir das 8 da manhã, se Deus assim permitir. Tá chegando sábado, a primeira posição das mais, mas na sequência, sabadão com o Nélio Rodrigues. Eu te desejo uma tarde incrível, abençoada, cheia de coisas boas. Beijo também pro Júlio César em Tarumã, pra Natália em São Simão. Abração aí pra toda a família, tá bom? Então fica com Deus, aproveite muito sua tarde, curta muito seu fim de semana em juízo, viu, gente? É, bora fazer umas escolhas aí corretas amanhã, que é dia de eleição. Não deixe de exercer o seu direito, vá lá votar, pense bem na sua escolha, pense em quem deve aí comandar o nosso país, o nosso estado, a nossa cidade. Então vamos tomar essa decisão com todo o juízo do mundo, tá bom? Combinados? Beijo, até segunda-feira, se Deus assim permitir. E ó, nunca se esqueça, você é do tamanho do seu sonho, você pode conquistar o que seu coração desejar, mas pra isso corra atrás e não desanime, que essa hora vai sim chegar. Um beijo da Grazi, até segunda, tchau! 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

Agora são meio-dia e três minutos, nessa tarde linda, comecinho de tarde, hoje dia 3 de outubro de 2026, e vamos juntos por aqui até às

4 horas com o nosso Sabadão Serra Dourada, hein? Um sabadão com muita música pra você, muita coisa bacana e você participando, hein? A sua participação aqui que é essencial, super importante, manda sua mensagem, se interage conosco aqui através do nosso WhatsApp 629-8480-8453. Abração pra você que tá em casa, no seu trabalho, nos ouvindo através do aplicativo, no site, na Parabólica. Você que nos ouve pela primeira vez, seja bem-vindo aqui à Serra Dourada. Você que nos acompanha todos os dias, agradeço muito pelo seu carinho, pela companhia de sempre. Motorista, muito obrigado pela sua carona, hein? Tá dirigindo aí o poçante, o caminhão, a carreta, o ônibus, a van, o veículo de trabalho, de passeio, tá cruzando o Estadão de Goiás, ouvindo a Serra Dourada, agradeço pela carona, pelo carinho, que Deus te abençoe sempre e te conduza ao seu destino com muita paz, com muita alegria. Você que está no comércio, com o seu ambiente na Serra Dourada, valeu demais, abração para todos os comerciantes, os amigos aí, lojistas, o comércio em geral acompanhando a Serra Dourada, boas vendas, bons negócios. A galera que nos ouve pela primeira vez, seja bem-vindo aqui à Rádio Que É Bom Ouvir. Você que nos ouve todos os dias, agradeço pelo carinho e fica à vontade para você participar. E alôzão para você que está no aplicativo, hein? Muito obrigado aí por você nos acompanhar através do app da Serra Dourada. A galera que nos ouve através do nosso site www.redeserradourada.com.br. Valeu também a galera da Parabólica. Aonde quer que você esteja captando o nosso sinal, receba aí o nosso abraço super especial nessa tarde de sabadão. Sabadão, temperatura girando em torno de 24 graus aqui em Goiânia, aquela temperatura gostosa, né? Caiu aquela chuvinha aí para amenizar o calorão, então a temperatura tá muito bacana, girando em torno de 24 graus. 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Agora 6:30 e vamos começar muito bem com Natanzinho Lima. Logo eu.

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Agora são 12:15. O som aí da turma do pagode, Belo e Sorriso Maroto. Vai ter que ter coragem. DNA do Goiás, Débora Vitória e logo eu. O som do Natanzinho, as primeiras aqui do nosso Sabadão Serra Dourada, nessa tarde agradabilíssima de sábado, os embalos de sábado à tarde, aqui no nosso Sabadão, hein? Você participando, mandando sua mensagem, aquele abraço, aquele beijo, através do nosso WhatsApp, 629-8480-8453. Fica à vontade, manda aí o seu alôzão e participe aqui do nosso Sabadão Serra Dourada, que tá simplesmente mais, hein? Até as 4, só música boa e a partir das 4 horas, tem o Boteco Serra Dourada tocando seu modão, hein? Você gosta de moda boa, moda de qualidade, modão raiz, modão apaixonado, te convido a acompanhar o Boteco a partir das 4 horas da tarde, o programa que é sucesso aqui na rede Serra Dourada, hein? Pensa no programa bom, pensou? É o Boteco, hein? É o Boteco a partir das 4 e até as 4 tem o Sabadão e vamos mandar alô pra galera, hein? Nossa amiga Maria do Carmo tá ligada, ela que tá em Aciara nos acompanhando. Grande abraço, minha amiga Maria do Carmo, acompanhando aqui a nossa Serra Dourada, acompanhando aqui o nosso Sabadão. A nossa amiga Maura Rocha, hein? Alô, Maura Rocha! Ela tá em Itapaci, tá curtindo também o Sabadão. Valeu, minha amiga, gente boa toda vida. Quem também nos ouve é a Natália Medeiros, tá em São Simão. Grande abraço para você, Natália. Mandando abração aqui para toda a família, o marido Luiz Renato, os filhos João Lucas. O João Lucas e o Pedro Augusto e a Maria Clara, né? Os filhos aí, o João Lucas, Pedro Augusto e Maria Clara. E abração pros amigos aí no supermercado ABC. Muito obrigado pelo carinho, pela sintonia. Quem também nos ouve aqui é o nosso amigo Júlio, hein? Júlio César Correia, tá ligadão. Abração pra ele, a mamãe, a Cinésia Nogueira, em Tarumã. Nosso amigo Júlio, gente boa toda vida, hein? Sempre ligado, sempre ouvindo. Valeu, meu amigo Júlio. Tem aqui o William de Souza, tá participando também, nosso amigo William, ele que tá em posse. Abração para você, William, agradeço pelo carinho todo dia, toda hora, acompanhando aqui a Serra Dourada, agradeço pela companhia. A Antônia Campos tá aqui também, nossa amiga Antônia, né? Todo dia, né? Diga-se de passagem, todo dia, acompanhando aqui a Serra Dourada, Antônia, que tá mandando aqui um abração para Minelli Rodrigues, desejando aqui um sabadão, né? Com muita paz, com muita alegria. Ela falou, Nélio Rodrigues, ontem à noite choveu muito, aquela chuvinha boa, maravilhosa, aquela chuvinha abençoada aqui em Aciara. Ela falou, uma chuva calma, mas constante. Essa chuva que é boa, né? Aquela chuvinha calma, constante, que rega as plantas, né? Cai ali no telhado, a gente fica ali, né? Naquele soninho bom, escutando aquela chuvinha, né? Aí é só alegria, né? Ela falou assim, hoje não tá chovendo, né? Tá meio nublado, mas o tempo tá gostoso, tá fresquinho. Tá certo, minha amiga Antônia. Abração pra você, te agradeço pelo carinho e pela sintonia de todos os dias. Antônia Campos, gente boa. Professora Idalícia tá aqui também, tá acompanhando a gente. Ela falou, Nélio Rodrigues, tô ligada, tô ouvindo, hein? Tô em Oriente, curtindo a Serra Dourada. Nossa amiga professora Idalícia em Oriente, ouvindo a gente. Valeu pelo carinho, professora Idalícia. Daqui a pouquinho mais participações. E agora tem a Marília Mendonça, Cúmbia do Amor. Agora 12:18.

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4: Todo mundo tem uma lembrança boa, né? Então vamos cantar assim, ó.

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Aí o som do Pedro e Benício, lembrança boa. Agora são 12:28, nessa tarde linda, maravilhosa, sabadão, sábado, final de semana, só alegria. Vamos juntos até as 4 horas com o nosso Sabadão Serra Dourada. E você participando, hein? Manda sua mensagem por texto ou por áudio. Se interage conosco aqui através do nosso WhatsApp 629-8480-8453. Fica à vontade para você participar e também continue se inscrevendo aqui na promoção, entrando

0: 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Chegando o intervalo e eu volto já já. Agora, meio-dia e 29. 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

0: Maravilhosa, tarde abençoada de sabadão, final de semana, só alegria. É o nosso Sabadão Serra Dourada até as 4 horas da tarde. Você participando, hein? Manda sua mensagem, aquele abraço, aquele beijo, aquele feliz aniversário para quem hoje completa mais uma linda primavera. 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E vamos mandar alô pra galera, hein? A nossa amiga Socorro, ela tá em Caldas Novas acompanhando a gente. Grande abraço, Socorro, agradeço pela companhia, pelo carinho. O Deusmar, grande Deusmar Marques, hein? Companheirão, tá ligado, tá ouvindo? Tá no setor Novo Horizonte, em Crixás, curtindo aqui o Sabadão Serra Dourada. Muito obrigado pelo carinho, grande Deusmar. A Alda Rainieri, ela tá em São Miguel do Araguaia, né? Nossa amiga Alda tá no setor Santos Dumont, acompanhando aqui a programação. Grande abraço, Alda, agradeço pela companhia, pelo carinho. Falando em São Miguel, não posso esquecer dele, né? Ele que é companheirão, tá sempre ligado conosco. Ele que é um cara rápido e rasteiro, é o nosso amigo Chiquinho. Chiquinho Papaléguas, Chiquinho rapidinho, alô Chiquinho!
1: Opa, bom dia, bom dia, bom dia, passando para boa tarde para Karina, na Maranata, Sargento Alcides, Sargento Albertino, Sargento Joveilton, Maria Eduarda, Yasmin, e Evelyn, e todos estiveram ouvindo nesse exato momento, Tatiane, Nina, e todos esses pedreiros do São Miguel do Araguaia, e todos os policiais, que jamais esquecerei de lembrar deles. Meu forte abraço e valeu, e um feliz sábado.
0: Valeu, grande Chiquinho, Chiquinho rapidinho, hein? Direto aí de São Miguel do Araguaia, terra boa. Valeu, Chiquinho. A nossa amiga aqui, a Josefina, tá em Minas Sul. Grande abraço, Josefina. Tá curtindo aqui o nosso Sabadão Serra Dourada. Zé Figueiredo, grande Zé Figueiredo, hein? Tá em Caldas Novas, acompanhando a gente. Abração pros amigos aí de Caldas, curtindo a Serra Dourada nos 90,7 Caldas e região. A Juliana tá em Minas Sul. Grande abraço para você, Juliana. Curtindo aqui o Sabadão Serra Dourada, Juliana Cardoso. A Marli tá em Rio Quente ouvindo a gente. Nossa amiga Marli, gente finíssima, tá aí trabalhando e ouvindo a Serra Dourada. Muito obrigado, minha amiga, a Marli. O Jorge Tavares está em São Bartolomeu, hein? Grande Jorge Tavares. Gente boa toda vida. Marcinha Pinheiro está aqui, ó. Marcinha flamenguista, torcedora do Mengão Malvadão. Está nos acompanhando. Está mandando abração para todo mundo que está ouvindo. Em especial para os amigos do grupo Amigos da Serra Dourada. Valeu, minha amiga Marcinha Pinheiro. Chuchu está aqui, ó. Grande Chuchu, hein? Chuchu está em Lusiânia, acompanhando aqui o nosso Sabadão Serra Dourada. Valeu, Chuchu. Agradeço pela companhia. Esse cara é gente boa, hein? Ele gosta de andar de bicicleta, né? É um ciclista aí que sempre tá correndo aí nas estradas, sempre ouvindo a Serra Dourada com foninho de ouvido. Nosso amigo, o grande Chuchu, né? Então, abração, Chuchu, direto aí de Lusiânia. E abraço pro Sargento Milagre, o Lobo Apaixonado, hein? Sargento Milagre, que hoje está aí na pescaria, acompanhando a programação da Serra Dourada. Para variar, né? Para variar, o Sargento Milagre está sempre aí pescando e ouvindo a Serra Dourada. E está mandando aqui abração para todos os amigos que estão curtindo aqui o Sabadão Serra Dourada, especialmente para a turma aí do Rancho Bela Vista, nas margens do Rio São Bartolomeu. Então, abraço para essa turma maravilhosa aí, que estão ligados conosco aí no Rancho Bela Vista, às margens do Rio São Bartolomeu. Sargento Milagre, o lobo apaixonado pela vida e pela pescaria. Valeu, Sargento Milagre. Gente, torcedor do São Paulo. São Paulo que ontem perdeu pro Santos, hein? Ei, Sargento Milagre, tá difícil a vida, hein? A vida de torcedor de São Paulo não tá fácil. E daqui a pouquinho mais alôs, hein? Manda sua mensagem, participe conosco. Daqui a pouquinho tem mais abraços. E agora tem um som aqui da Thalita Mel e Xande Avião. Melzinho.
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Serra Dourada, a rádio que é bom ouvir, o nosso sabadão, sabadão Serra Dourada. Agora, 12:46, faltando 14 para uma hora da tarde, você curtindo aqui o nosso sabadão, muito obrigado pelo carinho, aonde quer que você esteja ouvindo, sinta-se abraçado, seja em casa, na rua, no trabalho, acompanhando através do nosso aplicativo, no site, na Parabólica. Agradeço a todo mundo pela sintonia, curtindo de montão aqui o nosso sabadão Serra Dourada. Deixa eu mandar aqui um alôzão pro nosso amigo Caio, ele que tá em Conceição da Barra, no Espírito Santo, acompanhando a gente. Valeu, Caio, aquele abraço, meu amigo, nos ouvindo através do aplicativo. Jovaldo Vieira tá em Seabra, na Bahia, hein? Grande Jovaldo Vieira, gente boa toda vida. Abração pros amigos aí de Seabra, na Bahia. Nosso amigo Zé Carlos Bittencourt tá em Brumado, tá ouvindo a gente também, tá na Bahia, né? Grande Zé Carlos Bittencourt, companheirão, sempre ligado aqui na Serra Dourada. Bel Lavadeira tá em Aciara, grande abraço, amiga Bel Lavadeira, todo dia, toda hora, curtindo aqui a nossa programação. A nossa amiga, a Suelen Cristina, grande abraço para você, Suelen Cristina, ela tá em Cocalzinho, mandando alusão para todo mundo. O nosso amigo Isaías tá em São Simão, grande Isaías, hein, gente boa toda vida. Alô, Isaías, aquele abraço. A Edileuza tá em Domiciano Ribeiro, abração para os amigos aí de Domiciano Ribeiro. Nossa amiga Edileuza acompanhando aqui a programação nessa linda tarde. E tem também o nosso amigão, né? Ele falou, né? Todo dia eu tô aqui ligado, hein? Sabe quem é ele? É o nosso amigo aqui, gente boa. É o nosso amigo que tá sempre ligado conosco, é o Santos Corretor, Voz de Ouro. Tá no Jardim Gá, região de Lusiânia. Valeu, Santos! Agora quem dá bola é o Santos, hein? Rapaz, o Santos tá demais, hein? Tanto nosso amigo Santos Corretor, como o Santos time de futebol, que ontem bateu o São Paulo por 2-1 de virada, hein? Dois gols aí do grande Gabigol, né? Agora quem dá bola é o Santos. E alusão também para nossa amiga Vera Rodrigues, que tá em Cocalzinho. Grande abraço, Vera Rodrigues. Agradeço aí pela companhia, curtindo aqui o nosso sabadão Serra Dourada. E vamos de música, hein? Essa aqui vai especial para nossa amiga Antônia Campos, hein? Antônia que gosta muito dessa música. Quando ela escuta, ela já pega o som lá e coloca no 12, né? No talo, no máximo. Antônia, então vamos cantar aqui, ó. Quando eu amo, eu amo. Agora 12 para 1.

Faz tempo. O som aí do Henrique Juliano aqui no Sabadão Serra Dourada. Agora faltando um pra uma nessa tarde linda, agradabilíssima de sabadão, final de semana, só alegria. E aonde quer que você esteja ouvindo, curtindo aqui a nossa programação, muito obrigado pelo carinho, né? Descansando, trabalhando, nos ouvindo através do aplicativo, no site, na Parabólica. Amigo motorista, muito obrigado pela sua carona. Você que está no comércio, no seu ambiente, muito obrigado. Abração para todos os comerciantes, lojistas, amigos vendedores, os colaboradores.

0: Trabalhadores, os clientes, a turma toda aí acompanhando a Serra Dourada nessa tarde maravilhosa. Agradeço a todos aí pela sintonia. Você que está no aplicativo da Serra Dourada, no site www.redeserradourada.com.br, através da Parabólica, onde quer que você esteja acompanhando a programação, com quem que você estiver. Muito obrigado por você curtir aqui esse sabadão que está simplesmente demais. Está chegando aqui o Serra Dourada Esporte e eu volto já já.
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2: O Atlético tenta daqui a pouco sua segunda vitória consecutiva na Série B do Campeonato Brasileiro. Dragão que na última rodada, no final de semana passado, sábado, venceu por 1-0 o Goiás no estádio Aile Pinheiro, tem pela frente daqui a pouco o compromisso em casa contra o América Mineiro. Partida no estádio Antônio Ascioli a partir das 4 horas da tarde. Aliás, América Mineiro que perdeu em casa na última rodada 1-0 para o Juventude. O Atlético, o Dragão, portanto, tentando a manutenção das primeiras posições na tabela de classificação. Quem está embalado é o Vila Nova e tenta se manter assim. A equipe colorada está invicta há 4 partidas e vem de 2 vitórias consecutivas, 1-0 sobre o América Mineiro. E na última rodada o Vila venceu o Londrina por 2-0, enfrenta daqui a pouco o Botafogo de Ribeirão Preto em Ribeirão Preto, na Arena Niknet, estádio Santa Cruz. Adversário do Vila, o Botafogo, que na última rodada, rodada 30 da Série B, venceu a Ponte Preta por 2-0. Portanto, 4 horas da tarde, Atlético e América Mineiro, e às 6:30, Botafogo e Vila Nova. Um pouco mais cedo, às 5, em Cuiabá, tem Cuiabá e Ponte Preta. É o fechamento da 31ª rodada da Série B. E estas e outras informações esportivas você confere diariamente no Serra Dourada Esportes, aqui na Rede Serra Dourada, de segunda a sexta-feira, do meio-dia às 2 da tarde.
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Agora são 1:06, 1:06, sabadão, hoje dia 3 de outubro de 2026, e até às 4 horas tem o nosso Sabadão Serra Dourada, com o amigão aqui Nélio Rodrigues, e você participando, hein? Mande seu alô, mande seu recado através do WhatsApp 629-8480-8453. 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E vamos mandar alô pra galera, hein? Alô é o que interessa, o resto não tem pressa, né? Alôzão pro nosso amigo Joaquim Ferreira. Joaquim deixou um áudio aqui, vou ver já já. Grande Joaquim, acompanhando a gente em Cristalina. Leidiane Tomás, tá curtindo também a programação da Serra Dourada. Curtindo aqui esse sabadão, os embalos de sábado à tarde aqui na rádio, que é bom ouvir. Tá pedindo aqui uma música, né? Ah, então tá certo. Grande abraço pra você. Leidiane Tomás está em Caiapônia, terra boa, né? Acompanhando a gente, curtindo aqui a nossa programação. Nossa amiga Maria Amélia deixou um áudio aqui também, vou ouvir já já. Grande abraço, Maria Amélia, e para toda a família, né? Toda a turma aí de Cristalina acompanhando a gente. Nossa amiga Maria Amélia, ouvinte longa data aqui da Serra Dourada. Valeu, minha amiga. O Leopoldo Xavier está aqui também, né? Grande Leopoldo Xavier. Tá desejando aqui um sabadão abençoado para todo mundo, com muita paz, muita alegria, muita saúde, prosperidade. Manda aqui um abraço para mim, Nélio Rodrigues, e para todos os ouvintes da Serra Dourada. Grande Leopoldo Xavier, gente finíssima, hein? Tá em Crixás, curtindo o sabadão e de boa aí, né? Tá ligadão aqui, mandando aquele alusão especial para toda a turma que tá acompanhando a Serra Dourada. Valeu, Leopoldo! A Solange, ela tá em Cristalina, tá participando aqui também. Grande abraço, Solange, agradeço pela sua companhia. Nosso amigo Cleomar Moreira, do Moreiras Bar, tá ligado também, hein? Grande Cleomar Moreira, abração pra ele, a turma aí do Moreiras Bar. Nego da Paz, abração pro Nego da Paz também, outro companheirão, ele que tá em Cocalzinho, tá aí junto com a turma, tomando a geladinha, batendo a sinuquinha e ouvindo aqui o sabadão, melhor sábado

aqui ao Sabadão Serra Dourada, hein? Sabadão Serra Dourada é outro nível, meu amigo, né? Aqui é coisa boa pra você. Então, fica à vontade, manda sua mensagem, participe conosco. E deixa eu mandar também um alôzão pro Cici Pintor, né? Cici Pintor tá ligado também, tá em Aciara, grande Cici Pintor. Nosso amigo Marcelão Vascaíno, grande Marcelão, a esposa Laudilene, os filhos, o Enzinho, o Marcelinho e o Leandro José estão aí ligados, curtindo aqui os embalos de sábado à tarde no Sabadão Serra Dourada. Agora são 1h10 e o som aqui do João Gustavo e o João Gustavo e Murilo e a participação do Grelo.

Serra Dourada, a rádio que é bom ouvir. Aí o som do Jorge Mateus, de Tanto Te Querer. Agora são 1h18 nessa linda tarde de sabadão, final de semana, sua alegria, onde quer que você esteja ouvindo, muito obrigado pelo carinho, descansando, trabalhando, nos ouvindo através do aplicativo, no site, na Parabólica. Agradeço a todos que estão curtindo aqui o melhor sabadão do Brasil, que é o Sabadão Serra Dourada, hein? Os embalos de sábado à tarde, aqui na rádio, que é bom ouvir. Você fica à vontade para participar, deixar aquele beijão, aquele boa tarde especial para quem você gosta e se interagir conosco. Deixa eu mandar aqui um alôzão pro nosso amigo que tá nos ouvindo, ele que tá longe, mas falou, Nélio, tô aqui longe, rapaz, mas tô pertinho. É o nosso amigo Olavo Marques, ele tá na Fazenda Moarama, no Mato Grosso, acompanhando a gente através do aplicativo. Grande abraço para você, Olavo Marques. O Maurício tá em Salitre, Ceará, também nos ouvindo. Grande Maurício, gente boa toda vida. Caio em Conceição da Barra, no Espírito Santo, também através do aplicativo, ligado conosco. O Dinho tá em Penápolis, interior de São Paulo, também nos acompanhando através do aplicativo. Valeu, Dinho, companheirão. E abração pro Valdivino e o Vanderli, também no aplicativo da Serra Dourada, eles que estão em Itaberaí. Grande Valdivino, Vanderli, muito obrigado a vocês aí pela sintonia de todos os dias. E deixa eu mandar aqui um abraço, né, especial aqui pro nosso amigão que tá curtindo também, é o Samuel Lopes, ele que tá em São Miguel do Araguaia. Grande abraço para você, Samuel Lopes. E o Alisson Ferreira tá em Minas Sul, tá

participando também. Grande abraço para você, Alisson. Agradeço pela companhia. Abração para os amigos de Minasul, curtindo aqui o Sabadão Serra Dourada. E vamos de música, hein? Agora tem o som aqui do Bruninho e Davi, a participação do Hugo Guilherme. Agora, 1:20.

0: Serra Dourada, a rádio que é bom ouvir. Você curtindo aqui os embalos de sábado à tarde, é o Sabadão Serra Dourada, hein? Sabadão que tá simplesmente mais, matando saudades aí do ano de 2009. Som do Black Eyed Peas, I Got a Feeling. Você fica à vontade para participar, hein? Manda sua mensagem, seu abraço, seu alô pelo nosso WhatsApp 629-8480-8453. Deixa aí a sua mensagem por texto ou por áudio e participe aqui do Sabadão Serra Dourada. 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Intervalo, eu volto já. Agora, 1h32.
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0: Agora são 1h36, tarde boa, tarde linda, tarde abençoada, agradabilíssima, de sabadão, os embalos de sábado à tarde, é o Sabadão Serra Dourada, onde quer que você esteja ouvindo, muito obrigado pelo carinho, hein? Descansando, trabalhando, nos ouvindo através do aplicativo, no site, na Parabólica, amigo motorista, muito obrigado pela sua carona, você que está no comércio, com o seu ambiente, muito obrigado a todos os comerciantes aí pela sintonia, você que está nos ouvindo pela primeira vez, seja bem-vindo aqui à rádio, que é bom ouvir, você que nos ouve todos os dias, agradeço muito pelo seu carinho, pela companhia de sempre, e vamos mandar alô pra galera, hein? Alô é o que interessa e o resto não tem pressa, né? Então um abração pra turma aí, acompanhando a Serra Dourada, alôzão especial pro meu amigo, o Ronald Lima, hein? Grande Ronald, locutor, publicitário, tá aí nos ouvindo, carregando a Serra Dourada aí no seu carrão, no painel do seu carro, meu amigo Ronald, abração pra você, tudo de bom, Ronald Lima, aí da Líder Propaganda, valeu Ronald, abração meu brother, tudo de bom pra você, pra toda a sua família, que Deus te abençoe cada dia mais e mais, né? O grande Ronald Lima, da Líder Propaganda em Cristalina, nos acompanhando aqui, curtindo os embalos de sábado à tarde aqui na Serra Dourada, no nosso sabadão. E a Rosana tá em Aciara, hein? A Rosana Rodrigues também tá ligada, grande abraço, Rosana. O Vanson tá ligadão também, o grande Vanson mandou um alô aqui, deixou aqui um áudio pra gente. Vanson, seja bem-vindo aqui no nosso sabadão.
1: Boa tarde, Nélio Rodrigues.
0: Boa tarde.
1: Ligadinho, viu?
0: Opa, na valeu. Brasil.
1: Manda um alô aí pro meu padrasto Edinaldo aqui, minha mãe Rita. Tô aqui na chefinha deles aqui, dando um palestra aqui.
0: Opa.
1: Ligadinho.
0: Oh, valeu, Vanderson. Um abração pra você, pra toda a sua família. Estão aí na chácara, o Vanderson dando aquele talento, né? Aquele respaldo, né? Dando aquela cuidada aí na chácara. Então, um abração pra você, meu amigo Vanderson, pra toda a sua família, os amigos aí em Caldas Novas, o Vanderson que sempre tá participando conosco, sempre ligadão aqui na rádio, que é bom ouvir. O Lourival tá em Itapaci, tá ligadão também, grande Lourival. Ah, Osvaníria tá em Rio Quente ouvindo a gente. Pediu aqui uma música, hein? Falou, né? Quero ouvir uma música dessa dupla. Então agora eu passo pra você, minha amiga Osvaníria, que tá em Rio Quente, ouvindo a gente. A Josi Neres tá em Cristalina, também tá ligada. Grande abraço pra você, Josi, e os amigos aí da nossa querida Cristalina, terra boa, né? Essa cidade maravilhosa. A Maria Amélia também tá ligada. Alô, Maria Amélia!
2: Boa tarde, meu amigo.
0: Boa tarde.
2: Você tá bem, meu amigo?
0: Joia, tudo tranquilo.
2: Essa energia, meu amigo.
0: É?
2: Eita. Desde ontem, de 2 horas da manhã. Abraço meus filhos, meus netos, meu marido João, minha filha Jaciara, a Eloá, o Etô, o Luan Rafael, todos meus filhos, meus netos. Um abraço pra minha amiga Dalina, minha outra amiga Silésia, moro aqui na Cidade Barra. E todos vocês da Serra Dourada. Serra Dourada, é bom ouvir. Eloá tá só crescendo.
0: Oh, Eloá
2: tá crescendo.
0: Eloá? Engordando. Ó, oh, crescendo e engordando. A Eloá, né? Então, um beijo aí pra Eloá, a netinha da,

nossa amiga Maria Amélia, ela falou, desde ontem estamos sem energia, né? Então, pessoal, que possa providenciar, né? Para que a energia volte aí na região da nossa amiga Maria Amélia, região lá de Cristalina. Valeu, minha amiga Maria Amélia, abração para você e para os netinhos aí, esses ouvintes, né, fiéis aqui da Serra Dourada. Agradeço a todos aí pela companhia, pelo carinho e alusão pro nosso amigo Zé de Vito, Zé de Vito Açougueiro, a esposa Tia Si e o filhão Leandro, também curtindo aqui o nosso sabadão Serra Dourada. Agora 20 faltando para as duas e o som aqui do Felipe Rodrigo, Média Boa.

0: Serra Dourada, rádio que é bom ouvir. Aí o som que você curtiu do Guilherme Silva, Meu Cavalo Sabe. Agora 12 faltando pras 2. E você curtindo aqui o nosso Sabadão Serra Dourada. Muito obrigado a todo mundo pelo carinho. Aonde quer que você esteja ouvindo, muito obrigado pela sintonia de sempre. E deixa eu mandar aqui um abraço pro nosso amigo Sansão Pintor. Sansão Pintor, hein? Pintando o set e sempre ouvindo a Serra Dourada, hein? Sansão, gente boa, gente fina. Tá em Montevidéu. Grande Sansão Pintor. Acompanhando aqui o nosso Sabadão Serra Dourada. Nossa amiga Maura Rocha tá aqui também, né? Deixa o áudio pra gente. Alô, Maura. Seja bem-vindo aqui no Sabadão, minha amiga. Excelente tarde.
1: Boa tarde, Nelly.
0: Boa tarde.
1: Joia. É a Maura aqui de Capacete.
0: Opa, seja bem-vinda.
1: Estamos aqui ouvindo o Sabadão. Manda um abraço pra gente aqui. Bom fim de semana pra você. Um cheiro. Com Deus.
0: Valeu, grande abraço para você, minha amiga Maura Rocha, tá em Itapaci, juntamente com toda a família, acompanhando aqui o Sabadão Serra Dourada, agradeço pela companhia. Gleibe do Guincho tá nas estradas da vida e sempre nos ouvindo, hein? Companheirão Gleibe do Guincho nas andanças e acompanhando aqui o nosso Sabadão Serra Dourada, valeu demais. Nossa amiga Vânia Alves está em Corumbá de Goiás, nos ouvindo também. Valeu, minha amiga Vânia. Marcelina Palmeira em Cocalzinho. Alô, Marcelina, aquele abraço. Gaspar da Patrola tá ligadão também, hein? Nosso amigo Gaspar, que também tá em Cocalzinho, curtindo a Serra Dourada. O Gesley Flamenguista, tá ligadão. Grande abraço, amigo Gesley, companheirão aqui da Serra Dourada. E quem também tá nos ouvindo é o nosso amigão Zé Bira, que tá no Vale de Jequitinhonha, no Norte de Minas. Grande abraço para você, Zé Bira. Agradeço pela companhia e pelo carinho. Júlio César Corrêa tá aqui também, desde o comecinho. Flanelli Rodrigues, tô desde o comecinho do Sabadão Serra Dourada, curtindo de montão essas músicas, hein? Nosso amigo Júlio César Corrêa e a mamãe Sinésia Nogueira acompanhando a gente aqui nessa linda tarde. A nossa amiga Deilta.

a Deilton tá aqui também. Ela falou, Ned, também tô aqui, hein? Tô no QAP da Serra Dourada, ouvindo e curtindo de montão o Sabadão Serra Dourada. Grande abraço para você, Deilton, ela que tá em Itajá, acompanhando aqui a programação da Serra Dourada. Agradeço pela companhia. Agora faltando 10 para as 2 e o som do Renan Raí e a participação do Gustavo Lima. Liga lá em casa.

ouve, matando saudades, hein? O sonzão aí do Cassino. Can't Get Over You. Essa aqui é de 2005, hein? Lembra dessa aqui da novela América? Cassinão, hein? Can't Get Over You. Matando saudades aqui no Sabadão Serra Dourada, agora 2 em ponto. 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

0: 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Chegando intervalo e eu volto já já.
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1: 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E até às 4 tem o Sabadão Serra Dourada. Os embalos de sábado à tarde aqui na rádio que é bom ouvir, é o Sabadão Serra Dourada. Agora são 2:06, 2:06, nessa tarde agradabilíssima de sabadão. Hoje, dia 3 de outubro de 2026, e você curtindo aqui a nossa programação nessa linda tarde. Onde quer que você esteja ouvindo, sinta-se abraçado. Agradeço todo mundo aí pela companhia, pelo carinho. E fica à vontade para você mandar o seu áudio, hein? Manda seu áudio aí, a sua mensagem por texto. Participe aqui do Sabadão Serra Dourada. E alôzão pro nosso amigo Luciano, grande Luciano, tá em Minasul. Olá, Nélio Rodrigues, estou aqui ouvindo a programação. Luciano Marcineiro, né, de Minasul, está na fazenda Santa Terezinha, curtindo aqui o sabadão, mandando aqui um beijão para as irmãs, a Patrícia e a Lucivânia, nosso amigo Luciano Marcineiro, né? O Luciano que é marcineiro, está sempre fazendo os móveis, grande Luciano, mexendo aí na circular, né, na tupia, na plaina. Grande Luciano, eu também já fui marceneiro, né? Já trabalhei muito tempo em marcenaria, sei como é esse ofício. Então, um abração para você, meu amigo, o grande Luciano Marcineiro. E quem tá ligado também é o nosso amigão aqui, ó, torcedor do Vascão. O Vascão que teve aí um problema, né? E não vai poder jogar no Maracanã. E o Marcelão tá grilado. O Marcelão falou, ó, rapaz, o povo estão aí boicotando o Vasco. Estão boicotando meu Vascão. Ei, Marcelão, hein? O Vascão realmente não conseguiu aí eliminar para jogar no Maracanã. Mas o Marcelão falou que o Vasco vai insistir. Falou, será que o Vasco vai insistir? E o Marcelão depois vai passar essa informação aqui. Grande Marcelão, amigo, seja bem-vindo.
2: Meu amigo Nélio Rodrigues, um abraço para você. Um bom final de semana, meu amigo.
1: Valeu, Marcelão.
2: Para você, locutor nota mil. E todos os ouvintes, os melhores do Brasil, Antônia Campos, Zé Carlos Mitecu, Júlio César Corrêa, Sinésia Nogueira, Marcinha Pinheiro, Mari Lopes, Lady Anne, Adriana, meu amigo William, também não posso esquecer Sargento Milagre, Professor Marcos, né, Bacana, do Lava, Bacana, Macaco do Lava Jato, Bel Lavadeira, é isso aí, tô em casa. Com minha esposa Laudilene, os filhos Ana, Enzo Henrique, Marcelo Neto, Leandro José. E tem a nossa amiguinha Sofia também, tá aqui em casa.
1: Alô, hoje, Sofia!
2: Nós. É isso aí, chama que é pressão. Aqui é Marcelo do Vascão. Chama que é pressão, chama. E também não posso esquecer do meu amigo Antônio, hein? É muita gente pra lembrar.
1: É, rapaz, é o Marcelão Vascaíno mandando abração pra essa turma boa aí. Valeu, Marcelão, muito obrigado pela sua sintonia, pelo carinho, abração pra você e pra toda a sua família. E abraço também aqui pro nosso amigo, o Fernando de São Miguel do Araguaia, né? Fernando Lopes, grande abraço pra você, Fernando. E falando em Lopes, abração pro Rubens Lopes, que tá nos ouvindo, grande Rubens, ele e a netinha Yasmin. Então, abração pro Rubens e a netinha Yasmin. Outro Lopes também, gente finíssima, é nosso amigo o Robson Lopes, da Barbearia Lopes, em Aciara. Grande Robson, hein? Tá aí trabalhando, ouvindo a gente. E a Dalila Guedes, da Top Car, né? A turma aí da Top Car, que nos acompanha todos os dias. Agradeço pelo carinho. Alessandra Rosa, ela que tá em Lusiânia, na Fazenda Cedro. Abração para você, Alessandro, esposa Edinaldo, e os filhos a Julie e o Lucas Gabriel, na Fazenda Cedro, curtindo de montão aqui o Sabadão Serra Dourada. Agradeço todo mundo pela sintonia. Deixa eu mandar também aqui um abraço. Achei aqui, né? É o nosso

Amigo aqui, deixa eu pegar aqui o nome dele direitinho, né? Achei aqui, né? É o Anderson Vieira, ele que tá em Itajá. Grande abraço pra você, Anderson Vieira, tá em Itajá acompanhando a gente, agradeço pela companhia, abraço também pra nossa amiga Elzimar Martins, que também tá em Itajá ligada, né? A Deilta também em Itajá nos ouvindo, valeu a Deilta, acompanhando aqui a nossa programação, nesse lindo sabadão. Professor Marcos está por aqui também, grande professor Marcos, desejando aqui um final de semana, né, abençoado para todo mundo, manda aqui abração para Minelli Rodrigues, e tá mandando beijão aqui para os filhos, o Emanuel, a Júlia e a Laura, também para a prima, né, a nossa amiga Marcinha Pinheiro, Marcinha Flamenguista, manda aqui para os amigos, né, o grande Marcelão Vascaíno, torcedor do Vascão, o Antônio Marques, nosso amigo Antônio, gente boa toda vida, Mariozan Botafoguense, a nossa amiguinha Maria Laura, e manda para todos os amigos aí do grupo que mais cresce no Estadão de Goiás, que é o Grupo Amigos da Serra Dourada. Valeu, meu amigo professor Marcos, agradeço aí pela companhia, pelo carinho, e vamos de música. Agora tem Natan e Anitta. Agora, 2:11.

Serra Dourada, a rádio que é bom ouvir aí o som do Sorriso Maroto, pagodinho do bom aqui no nosso Sabadão Serra Dourada, 80 anos, antes Miguel Carlos, Amor Bandido e o som do Natan e da Anitta, também aqui no nosso... aqui no nosso Sabadão Serra Dourada. Fica à vontade para você participar, mande aquele abraço, mande seu alô, aquele beijo, aquele feliz aniversário para quem hoje completa mais uma linda primavera. 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

0: 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E você curtindo aqui os embalos de sábado à tarde na Serra Dourada, no nosso sabadão. E nosso amigo aqui, o Zé Bonitinho. Zé Bonitinho tá aqui, né? Deixou um áudio aqui pra gente. Vamos ouvir aqui o áudio do grande Zé Bonitinho.
1: Boa tarde, seu Neto Rodrigo.
0: Opa! Tá, seja bem-vindo.
1: Tá com o Zezé pra nós aí.
0: Tá, opa, na hora.
1: Sem medo de ser feliz. Tá com o Zezé pra nós aí.
0: Sem medo de ser feliz? Então tá certo, hein? Vou procurar aqui uma do Zezé. Sem medo de ser feliz, passar pro nosso amigo Zé Bonitinho, perigote das mulheres, hein? Grande Zé Bonitinho, gente boa. Antônio Prachetes tá aqui também, grande Antônio, tá participando conosco. Flonelli, tô aqui curtindo a Serra Dourada nessa linda tarde. Quero mandar aqui um abração, né, pra todo mundo que tá ouvindo. Ah, tá pedindo aqui uma música, né? Essa aqui, ele tá pedindo com Renan e Raí. Essa aqui, quem canta não é Renan e Raí, né? Vou procurar aqui pra você, mas essa moda aí não é Renan e Raí. Então vou achar aqui pra você, meu amigo, o grande Antônio Prachetes. Manda abração pro Gleibe do Guincho, pra Leide de Itapaci. E tá parabenizando aqui, né, pelo aniversário aí da sua amiga, a Zaida. Então parabéns aí, Zaida, que completou mais uma linda primavera. E manda abração pra todo mundo que tá ouvindo e para toda a galera que está curtindo aqui o nosso sabadão Serra Dourada. Grande abraço para você, meu amigo Antônio Prachetes. E agorinha aqui eu vou procurar a música que você pediu e passo aqui no nosso sabadão Serra Dourada, hein? Valeu demais, Antônio! Quem também está nos ouvindo é a nossa amiga Adriele. Adriele está em Itapaci. Adriele Rafael está curtindo a programação. Grande abraço, Adriele. Acompanhando aqui o sabadão Serra Dourada. Zé Carlos Bittencourt está embrumado na Bahia, todo dia nos ouvindo. Deixou um áudio aqui, grande Zé Carlos.
2: Oi, Nélio Rodrigues, boa tarde.
0: Boa tarde, meu amigo.
2: Aqui é Zé Carlos, está fazendo a loja de dentro, Brumado, Bahia. Gostaria de ouvir uma música aí, sua escolha, e oferecer para todos os ouvintes da Serra Dourada, em especial para minha conterrânea, Lucileide Amorim, Boca Fotógrafo, Marcelo Vascaíno, Elizabeth Montevidio, Massinha Pinheiro e todos os ouvintes do grupo da Serra Dourada, dos amigos da Serra Dourada e todos que tiveram na programação tocando sucesso. Valeu, Nélio, uma boa tarde. Estou aqui ouvindo a programação e participando das promoções. Entrando numa fria com a Serra Dourada. Valeu, Nélio, uma boa tarde.
0: Valeu, grande abraço pra vocês, Zé Carlos Bittencourt, gente boa, gente fina. Agora são 2h23 e o som do Zezé, hein? Ei, música boa, hein? Sem medo de ser feliz. Zezé e Luciano.

0: 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Agora são 2 horas e 34 minutos. E o som aí do Thierry Zenete Cristiano, vira-lata caramelo. Tá chegando aqui o nosso intervalo e eu volto já já com muito mais aqui no Sabadão Serra Dourada. Os embalos de sábado à tarde aqui na rádio que é bom ouvir. É o nosso sabadão até às 4. 2h34.
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1: Agora são 2 horas e 38 minutos nessa tarde agradabilíssima de sabadão, hoje dia 3 de outubro de 2026. E você ligado aqui no sabadão, nos embalos de sábado à tarde na Serra Dourada, curtindo aqui a boa música para animar a sua tarde. De repente você tá aí trabalhando, bom trabalho, né? Tá no seu rala, na lida do dia a dia, bom trabalho para você. Tá descansando nesse momento? Já chegou em casa? Saiu aí do expediente do trabalho, já chegou em casa, colocou aquela bermudona, tirou aquele sapato apertado, aquele coturnão, aquela bota, aquela botina, colocou uma chinela, né? Para dar aquela aliviada aí nos dedos, né? O pé relaxar. Então, você que nesse momento já tá aí tomando a sua geladinha, né? Tá aí de boa. Ó, né? Tô aqui, rapaz, ouvindo, tomando a minha geladinha, né? Abraço para você. E tem a outra turma. Eu tô falando da turma que tá de boa, né? Agora tem a outra galera. Aquela galera que tá indo trabalhar. Tá indo pro rala. Então, você que tá indo trabalhar, bom trabalho, né? Tá indo pra sua jornada, para ganhar o abençoado pão de cada dia. Bom trabalho para você, agradeço pela sua sintonia. Você motorista, tá cruzando o estadão de Goiás e ouvindo a programação da Serra Dourada, agradeço pelo carinho, tá aí no caminhão, na carreta, no ônibus, na van, no veículo de trabalho, de passeio, tá cruzando as rodovias estaduais e federais e ouvindo aqui o sabadão Serra Dourada, agradeço pela carona, pelo carinho, que Deus te abençoe e sempre te conduza ao seu destino com muita paz, com muita alegria. Você que nos ouve pela primeira vez, falou, Nélio, tô ouvindo a rádio pela primeira vez, né? Não conheci a Serra Dourada, tô passando aqui por Goiás, tô visitando aqui a família e tô ouvindo essa rádio. Tô gostando demais. Então você que tá nos ouvindo pela primeira vez, seja bem-vindo, hein? Essa é a Serra Dourada, a maior e melhor rede de rádio do Estadão de Goiás. E seja muito bem-vindo e vamos curtir aqui porque tem muita coisa bacana, hein?

convido a acompanhar a programação da Serra Dourada, que é simplesmente demais. E você que nos ouve todo dia, muito obrigado pelo carinho, né? Você que é ouvinte fiel aqui da Serra Dourada, aquele ouvinte cativo aqui da nossa programação, agradeço demais. Deixa eu mandar aqui uma alusão super especial pro nosso amigo, o Daniel Vieira. Tá em Cocalzinho, grande abraço para você, Daniel Vieira, acompanhando aqui a Serra Dourada. Tá pedindo aqui uma música. Então, abração, Daniel Vieira. O Dayamerson também tá ligado. Ele falou, Nélio Rodrigues, estou aqui ouvindo, curtindo a programação. Tá no bairro Cristal, em Cristalina. Nosso amigo aí, o grande Dayamerson, curtindo aqui o nosso Sabadão Serra Dourada. Valeu demais, Dayamerson. Antônio Prachete está aqui. Ele falou, Nélio Rodrigues, a moda é essa aí, tá certo. Eu já descobri aqui, né? Já descobri. Então, Racine e Rafael, hein? Racine e Rafael que canta essa moda aí. Então agora eu passo para você, meu amigo Antônio Prachedes. Ele manda abração para Marcinha Pinheiro e para todos os amigos aí do grupo da Serra Dourada, né? Amigos da Serra Dourada. Valeu, meu amigo, grande Antônio Prachedes. E abração também para nossa amiga que tá ligada conosco, hein? A nossa amiga Mayra Ruth, ela que tá em Itajá. Grande abraço, Mayra Ruth. Regilânia e a sua mania, a sua Elaine, estão em Araguaçu acompanhando a gente. Muito obrigado aí pela sintonia. Tem aqui a Letícia, né? Letícia Soares. Ela tá na Vila Martins, em São Miguel do Araguaia. Grande abraço para você, Letícia. Aonde quer que você esteja ouvindo. Muito obrigado pelo carinho. Aproveita e manda mensagem. Falou, Nélio, tô aqui ouvindo, hein? Quero mandar um áudio. Manda o áudio aí, né? Manda aquele áudio aí, mandando seus alôs, seus abraços. 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Nadson Ferinha, era eu. Eu era, melhor dizendo, né? Eu era.

126 quilômetros. Belo Horizonte, 713 quilômetros. São Paulo, 723 quilômetros. Goiânia, 210 quilômetros. Mas para lá eu não volto.

madrugada e o sabadão e o som da Elis Just, insônia da madrugada, agora faltando 9 para as 3, você curtindo aqui o nosso sabadão, muito obrigado a todo mundo pelo carinho, nossa amiga Diva Oliveira tá aqui, hein? Alô Diva Oliveira, ela tá nos ouvindo em Posse, então abração pra Diva e todos os amigos de Posse, nossa amiga Ana Sônia também ligada, grande abraço para você Ana Sônia. A Vânia da Fazenda Brejinho também nos acompanhando. Muito obrigado, Vânia. Edinalva Flamenguista, maninha da Vânia. Ela tá em Aciara todo dia curtindo a programação. Alôzão, Vânia, muito obrigado pelo carinho, pela sua sintonia. E quem também nos ouve, acompanhando a programação, falou, né, também tô aqui, hein? Não se esqueça de mim. É ele, rapaz. Sabe quem é ele? Ele que todo dia nos acompanha. É nosso amigo aqui, o Samuel. Samuel de Souza. Ele falou, né, quase não participo, mas estou todo dia ouvindo Samuel de Souza, ele que está em Montevidéu. Então, um abração para você, meu amigo Samuel de Souza, e os amigos aí de Montevidéu e toda essa turma maravilhosa que estão curtindo aqui o nosso Sabadão Serra Dourada. Em 4 da tarde tem o nosso boteco, hein? Tocando só modão, moda boa, moda de qualidade. É no Boteco Serra Dourada, das 4 às 8. Muita moda para você curtir na rádio, que é bom ouvir. Agora tem o Péricles e a Ana Castela. Simplesmente acontece. Música.

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Agora são 3 horas e 38 minutos. Muito obrigado a todo mundo pelo carinho. Onde quer que você esteja captando o nosso sinal, sinta-se abraçado, hein? Seja no seu descanso, no seu trabalho, viajando, você que tá nas estradas da vida, tá se dirigindo aí à casa dos familiares, dos amigos, dirigindo de repente, porque amanhã, né, tem que votar, amanhã é dia de votação, de exercer a sua cidadania, votando. Então você que vai aí, né, para outras cidades, pernoitar, para amanhã já levantar cedinho e exercer aí o seu direito de cidadão, né, que é o voto. Então muito obrigado a todo mundo, hein, descansando, trabalhando, você que nesse momento aí tá indo para casa, bom descanso para você, você que tá indo para Lida, né, que tem a turma que vai para casa e tem a turma que vai para Lida. Então um abração para todo mundo e vamos mandar abraço para a galera, né. Alô é o que interessa, o resto não tem pressa, né, mas aqui a gente tem que ter pressa, né? Senão agorinha começa o boteco aqui. A nossa amiga, a Cida, tá aqui nos ouvindo, hein? O negócio voltou aqui, rapaz, né? Voltou de uma hora pra outra. Então vamos passar aqui, ó.

da nossa amiga Cida. Alô, Cida! Seja bem-vinda aqui no nosso Sabadão, minha amiga. Curtindo aqui a Serra Dourada, né? Vamos ver se voltou, né? O professor Idalice tá falando que tá caindo uma chuvinha, né? O professor Idalice, acho que não voltou, não. Acho que tá dando probleminha aqui, né? A internet tá dando uma falhadinha aqui. Então vamos mandar um abraço aqui pra nossa amiga Cida, né? Se der, a gente passa o áudio dela. Se não der, fico devendo a Cida, do setor Vila Bela, em São Simão, todo dia ligada, hein? Cida, grande abraço, minha amiga, saudade de você, te agradeço aí pela sua sintonia, pelo carinho. A Solange, ela tá em Cristalina, ela falou, Nélio Rodrigues, estou aqui ouvindo. E a respeito do nome do meu filhão, é o Jailson, né? O Jailson que hoje completa mais um ano de vida, completa mais uma linda primavera. Então, abração pro Jailson, aniversariante do dia, filhão aí da nossa amiga Solange de Cristalina. Valeu, Jailson, felicidades para você, meu amigo, Deus te abençoe cada dia mais e mais, com muita saúde, muita paz e muita alegria, né? É a nossa amiga Solange, ela que tá no assentamento Vitória, em Cristalina, né? Vitória, então abraço para você, minha amiga Solange, abração pro Jailson, que hoje completa mais um ano de vida. Gleibe do Guincho tá nos ouvindo também, grande Gleibe do Guincho, abração para ele e a dupla Renê e Adriano, hein? Valeu, meu amigo Gleibe do Guincho. E abração para a dupla aí que tá cantando em todo o Brasil, né? Fazendo muito sucesso, Renê e Adriano. E quem também tá ligado aqui conosco, aliás, ligada, é nossa amiga a Joana Dark, tá em Cristalina. Grande abraço para você, Joana Dark, acompanhando aqui o nosso Sabadão Serra Dourada. Agradeço pela companhia, pelo carinho. O Felipe Augusto tá ligado também, grande Felipe Augusto, mandando abração para todo mundo, ele que também tá em Cristalina. A Ayla Santos, nossa amiga Ayla, né? Abração para você, Ayla. Tá nos ouvindo também, Cristalina. A Maria Laura, Mariozão Botafoguense. Agradeço a todos aí pela sintonia de todos os dias. E agora tem Maurício Eduardo. Daqui a pouquinho tem o Boteco, em 4 horas da tarde. Melhor lugar!

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0: Torada, rádio que é bom ouvir. E pagodinho do bom, hein? Saudade boa, coração radiante, revelação aqui no nosso Sabadão Serra Dourada. Agora o nosso WhatsApp voltou, né? Tudo certinho. Tá restabelecida a nossa amiga Cida, tá participando conosco. Agora sim, agora o áudio da Cida vai rodar aqui, né? Sem problema. Cida, seja bem-vinda aqui no nosso Sabadão Serra Dourada, né? Nossa amiga Cida, que tá parabenizando aí, né? É, vamos
1: menino,
0: lá, então.
1: Opa, boa tarde.
0: Boa tarde.
1: Neg, gostaria de estar parabenizando a nossa cidade pelo aniversário dela hoje, né? 51 anos, né? E parabenizando, né, a todos os moradores, né? É uma cidade linda e maravilhosa de se viver, certo? Então, assim, sabe, eu amo São Simão de paixão. Então, assim, sabe, quero estar parabenizando, né, a cada morador que, mesmo enfrentando tantas dificuldades como nós estamos enfrentando, mas estamos aqui ainda firmes. Tá bom? Parabéns, São Simão, né, pelo seu aniversário. E aproveitando, queria estar pedindo uma música aí, Não Perca a Tua Fé, do Rick, oferecendo aí para todos os moradores de São Simão, tá bom? Tchau, tchau, com Deus.
0: Grande abraço, amiga Cida, abração para você e abração para os amigos aí de São Simão, né? São Simão completando mais um ano de vida, essa cidade maravilhosa que tem aí realmente, né, uma grande gama de ouvintes da Serra Dourada, então a gente tem um carinho todo especial pro São Simão. Grande abraço, amiga Cida, ela pediu aqui uma música, né? Vou passar aqui pro nosso amigo Igor, para ele passar aqui na sequência, então o Sandro, né, pode passar para você, porque aqui, né, não tenho aqui essa canção para passar nesse momento. Valeu, minha amiga Cida, muito obrigado aí pelo carinho. A Ayla Santos tá ligada, falou, Nélio, tô aqui ouvindo, hein? Valeu, minha amiga Ayla, que todo dia tá acompanhando a gente. Ela falou, ó, uma cliente tá chegando aqui e outra saindo, né? Então, que beleza, tá trabalhando aí, né? Tem que trabalhar muito, né? Quanto mais trabalha, mais, né, entra o din-din no bolso e a gente, né, com certeza fica mais feliz, né, Ayla? Então, que você trabalhe muito. Eu te desejo muito trabalho, minha amiga Ayla. Te agradeço pela companhia, pelo carinho. E, né, quem tá mais aqui? Agora eu vou passar o áudio aqui do nosso amigo, né, o Valdivino. Aquela hora não deu pra passar porque estávamos com um probleminha aqui no nosso WhatsApp. Meu amigo, o grande Valdivino.
2: Ô, Nélio, aqui é o Valdivino, São Gervado, São Miguel, São Miguel do Araguaia. Tô com um modão bom aí pra nós aí. Já que hoje é sabadão, pode tocar de tudo. Toca Sementinha aí pra nós. Aê, essa é moda boa. Falou, falou. Falou, Nelhão.
0: Grande abraço pra você, meu amigo Valdivino, né? Gente boa toda vida curtindo aqui a nossa programação. E agora tem um som aqui do Ícaro e Gilmar. Música boa, hein? Essa aqui é boa demais, hein? Imagina você.
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Agora faltando 6 para as 4. E o sonho do Ícaro e Gilmar, Imagina Você. Deixa eu mandar abração aqui pros amigos aí na Fazenda Larga das Furnas. O Ronildo e o Gilson estão nos acompanhando. Grande abraço, Ronildo, Gilson e a turma aí na Fazenda Larga das Furnas. E tem aqui a nossa amiga Ayla, né? Ayla falou assim, Nélio Rodrigues, segunda-feira é aniversário do meu filhão, né? O Felipe. Então ela manda aqui desde já um abração, um beijão carinhoso pro filhão Felipe, que na segunda-feira completa mais uma linda primavera, hein? Desde já, meu amigo Felipe, felicidades pra você. Deus te abençoe cada dia mais e mais. Receba o abraço de todos aqui da Serra Dourada e com muito carinho da mamãe Ayla aí, com muito amor, né? A Célia Regiane também tá nos ouvindo. Grande abraço, Célia. Elizabeth Montevideo tá ligada também, né? Todo dia, né? Elizabeth sempre nos acompanhando. Grande abraço, amiga Elizabeth, manda abração para todo mundo, desejando para todos aqui um excelente final de semana. Gleibe do Guincho tá aqui, ó, falou, né, tô no QAP, hein, tô ouvindo a Serra Dourada, valeu Gleibe do Guincho, te agradeço pela companhia, meu amigo, sempre ligado, sempre ouvindo a nossa programação. E o nosso Sabadão Serra Dourada vai ficando por aqui, prometendo voltar no sábado que vem a partir do meio-dia. Vou deixar a última aqui, que é o som do Patrick Hernandes, Born to be Alive. Na sequência tem o Boteco Serra Dourada, com muita música, modão do bom. Você que gosta de moda boa, moda raiz, modão de qualidade, não pode perder o nosso boteco. E eu convido você a acompanhar os nossos amigos da Rede Serra Dourada, hein? Você de Caiapônia vai curtir o boteco nos 90,9 com a Grace Guimarães, né? Toda Caiapônia região, Crixás e toda a região nos 100,9 com o grande Cláudio Santos, Cristalina e toda a região nos 95,7 com a Estela Mares. Itapaci região com Ronildo Rodrigues, hein? O grande Ronildo aí nos 88,5. São Simão com o grande Sandro Oliveira. Sandro Oliveira e toda a turma aí acompanhando, curtindo o boteco nos 91,1. Minaçu e toda a região nos 104,5 com o grande Lira Gonçalves. Então toda a turma de Minaçu região nos 104,5. Caldas Novas e toda a região dos 90,7 com a Pati Brito curtindo o boteco. São Miguel do Araguaia e toda a região com o grande Wesley Alves, o Voz de Ouro, hein? Aí nos 97,9, grande Wesley. Montevidil e toda a região aí com a Kelly Almeida nos 104,7. Nossa querida Kelly Almeida.

E a Seara, Itajá e Cocalzinho, você de Itajá nos 96,7. Aliás, e a Seara 96,7, Itajá 94,9, Cocalzinho 89,1. Vai ficar na companhia do Igor Alves. Então, um grande abraço para você. Bom final de semana. A gente se encontra novamente na segunda-feira, meio-dia, com o Serra Dourada Esporte e também o Tocando Sucesso. A última aqui com Patrick Hernandes, Born to be Alive. E amanhã tem o nosso flashback, hein, a partir das 8 horas da manhã, para você recordar as antiguinhas. Beijo no coração, hein? Tudo de bom para você. Bom voto e até segunda. Tchau, tchau.

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0: Oi, gente, boa tarde! Tá no ar o nosso Boteco desse sabadão, 3 de outubro de 2026, dia do Barman, ó! Um abraço a todos os barmans! 4 e 5!
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0: Sábado, aqui pela rede Serra Dourada, o nosso Boteco já tá no ar, pode chegar mais! Que tem cadeira para todo mundo, tem mesa para todo mundo, já escolhe aí seu lugar, sente-se, fique à vontade, pode pedir seu modão também, manda sua mensagem pro nosso WhatsApp, tá? 629-8480-8453. Eu aguardo seu alô, seu recado, de qualquer parte do estadão de Goiás, me avisa aí, manda um sinal, fala que você tá me ouvindo. E bora conversar pelo WhatsApp, 98480-8453. Muito modão até as 8 da noite. Pra começar, tem Chitãozinho e Chororó.

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1: De volta, 4h31, boa tarde, bom sábado, excelente final de semana. Sou Igor, te acompanho até as 8. Tem mais modão chegando, Mato Grosso e Matias.

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0: fica aí, Rick Renner. Eu volto já.
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8: De volta, boa tarde, 5:02. Simbora, vamos mandar um abraço aqui pro Leandro, curtindo a nossa programação, né, Leandro? Bom final de semana. Antônia Campos tá em Aciara também. Antônia, um abraço para você, obrigado pela audiência, tá bom? Deixa eu ver quem mais. A Elizabeth tá em Itajá, né, Elizabeth? Manda um abraço pra nossa outra Elizabeth também, que é ouvinte em Montevidéu, né? Que não perde o programa também, né, Elizabeth? Um abraço, Elizabeth de Itajá e também Elizabeth de Montevidéu. Sandra Maria também nos ouvindo, um abraço. Isabel Oliveira de Caiapônia. Tudo bem, Isabel? Obrigado pela audiência. Ela mandou

mensagem aqui, mas deve estar ouvindo a Grace, né? A Cristina também está nos ouvindo. Um abraço, Cristina. Obrigado. Vamos junto, gente. Tem muita moda boa ainda, viu? A gente vai ouvir agora nesse bloco Zezé de Camargo e Luciano. Tem João Mineiro e Marciano. Tem Gilberto e Gilmar. E só moda boa, hein? Que maravilha. Então vem com a gente.

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Titão e Chororó, é o nosso boteco. Coisa boa, é o Vimodão, né, gente? Bom demais. Até às 8, esse programa aqui pra você, que é o melhor ouvinte do mundo, né? Participe pelo 629-8480-8453. Mandar um abraço pra Laís Xavier. Igor, eu tô aqui curtindo o boteco. Obrigado, Laís. Em Aciara, né? A Laís Xavier. Em Cocalzinha, Nilce. Tudo bem, Nilce? Um abraço, bom fim de semana. Aparecida do Rancho Alegre. Santo Vitória, Minas Gerais. Oi, Jane, tudo bem? Um abraço. Osvarinda tá com a gente também, um abraço. Maria Helena, de Aciara, né? Um abraço também. Antônia Campos, Natividade de Cocalzinho, um abraço, Natividade. Também Cocalzinho, Osmar, né? Nos ouvindo, Igor, o programa é muito bom, viu? Parabéns. Valeu, obrigado, meu irmão, tamo junto. Rogério, Igor, gostaria de pedir uma música com Rogério e Regiane. Tá, vou dar uma olhada aqui, ver se a gente tem essa música. O Leandro tá em Caiapônia também ligado. Sandra, tudo bem, Sandra? Rosana de Aciara, tudo de bom, Rosana? Obrigado pela companhia aí também. Quem mais? Lorival, Messias, Gleide, Claudimar e Adice, também ligado em Cocalzinho, né? Aê, coisa boa! 10 minutos agora faltando para 6. Chegando mais modão antes do bloco. E esses aqui estão demais, daquele jeito.

0: Zé e Luciano, você mudou demais. 6 e 1.
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2: O casal tava em dúvida qual que ia ser o futuro do menino. Ah. Eu não manifestava, se esse menino calado.
3: O menino não estudava, dava.
2: Às vezes saía pra rua, não voltava tarde.
3: O menino não entregava o olho.
2: Não falava. Aí o homem falou: mulher, eu já sei o que eu vou fazer. Vou fazer um teste com o nosso filho. Falou: o que que é? Eu vou colocar uma bíblia, uma nota de 100 reais e um litro de cachaça no quarto dele.
3: Ah.
2: E eu vou ficar de olho pra ver o que vai acontecer.
3: Sei.
2: Se ele pegar a bíblia, vai ser um religioso.
3: É.
2: Né? Se ele pegar o dinheiro, de repente vai ser um economista. Agora, se ele pegar a cachaça, mulher, nós estamos lascados. Vai ser cachaceiro, viu?
3: Sei.
2: Uai, tomara Deus queira que não, né? Bom, colocou as três coisas e ficou olhando. O menino chegou da escola, um padre foi lá, catou o litro de cachaça, abriu, virou no queixo, tomou meio litro, catou a nota de 100 reais, guardou no bolso e jogou a bíblia debaixo do braço e saiu.
3: Ai, ai, ai.
2: E aí a mulher ficou lá na cozinha, o pai veio e falou: e aí? Falou: nossa senhora, mulher do céu, nosso filho tá perdido. Falou: por quê? Ó, ele bebeu a cachaça, ele catou o dinheiro, pôs no bolso e pegou a bíblia, pôs debaixo do braço, mulher. Sabe o que ele vai ser? Falou: o quê? Político.
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Tamo junto, gente. Até as 8 da noite. É muito modão ainda pra tocar. Só as melhores. Mandar um abraço aqui para a Maria das Dores de Cocalzinho de Goiás. Né, Maria das Dores? Como estão as coisas por aí? Só alegria? Que bom receber a sua mensagem, saber que você tá me ouvindo. Deus abençoe seu final de semana, tá bom? José Carlos Bittencourt, Brumado, Bahia, um abraço. Maria Lopes de Cocalzinho, bairro Cidade de Deus, um abraço também. Quem mais? Ilma, nos ouvindo também, muito obrigado, Ilma. Um abraço a todos os amigos, colegas do grupo, amigos da Serra Dourada também, né? Um grupo que a gente tem para reunir os ouvintes que gostam de sempre acompanhar nossa programação de perto, né? O grupo aí tá com mais de 300 pessoas. Então, gostaria de abraçar a todos aí que nos acompanham. Simbora, gente, ouvir mais música? Então, vamos, né? É o que rola. É o que você quer. Então, curte aí, ó. Christian Ralph.

0: Volto já com muito mais.
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0: Intervalo, volto já.
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1: De volta, 7:28. Edson Hudson!

embora, gente. Faltando agora 7 minutos para as 8. Tô indo nessa. Foi ótimo estar com vocês, viu? Desejo um domingão incrível para todo mundo. Nos falamos na segunda-feira a partir das 4 da tarde, né? Por aqui no Tocando Sucesso, segunda edição. Tá bom? Um abraço. Fiquem com Deus. Uma ótima noite de sábado. Bom domingo. E até segunda, se Deus quiser. Tchau.

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0: presidente do Tribunal Superior Eleitoral, ministro Cássio Nunes Marques.
1: Boa noite, cidadãs e cidadãos brasileiros. Amanhã, todos nós temos o mesmo compromisso: escolher as candidaturas que julgamos mais aptas para comandar os destinos do nosso país. Nestas eleições, teremos 5 cargos em disputa e 6 votos a serem registrados na urna. Acompanhem comigo. Primeiro, deputado federal, são 4 números. Depois, deputado estadual, com 5. Em seguida, o primeiro nome ao Senado. Na sequência, a indicação para a segunda vaga ao cargo de senador, ambos com 3 números. Finalmente, com 2 números, escolheremos quem ocupará os cargos de governador, presidente da República e seus vices, nessa ordem. Já deu para perceber? Você, antes de ir à sessão de votação, anote em um papel os nomes e os números das suas candidaturas escolhidas. No site do TSE e de cada TRE, existe um modelo de cola eleitoral. Basta imprimir. Para facilitar, acesse o QR Code na tela. Você também pode fazer a sua como achar melhor. O importante é lembrar de levar. Essa atitude simples garante a certeza do voto e ajuda a diminuir o tempo de votação. É importante lembrar que nenhum tipo de aparelho eletrônico pode ser levado para a cabine, inclusive o celular. Isso porque nossa Constituição estabelece que o voto é direto, secreto e tem valor igual para todos. Da mesma forma, é mandamento constitucional levar cada brasileira e cada brasileiro até a urna. Nesse sentido, instituímos de maneira inédita o programa Seu Voto Importa, que buscará em casa pessoas com deficiência ou mobilidade reduzida e as que vivem em comunidades remotas, incluídos os povos indígenas, os quilombolas e as comunidades tradicionais que já se cadastraram. Também investimos na qualidade das informações dirigidas à cidadã e ao cidadão. Formulamos um manual para o eleitor e o traduzimos para várias línguas indígenas. Isso porque tenho a convicção de que você, eleitora ou eleitor, deve estar no centro da atenção da Justiça Eleitoral. Trabalhamos todos os dias para cumprir essa missão. O voto é direito fundamental e o principal instrumento de participação na vida pública. Por meio dele, cada cidadã e cada cidadão dá a sua contribuição para definir os rumos do país. Lembre-se, a decisão pertence exclusivamente a quem vota. A urna eletrônica, que há 30 anos integra a experiência democrática brasileira, garantirá mais uma vez esse direito. Nosso sistema de votação, que se atualiza a cada pleito, reúne mecanismos de segurança, transparência e auditabilidade únicos no mundo. Nestas eleições, convidaremos os últimos 2 eleitores aptos a votar em cada sessão eleitoral do país para acompanhar o encerramento do processo de votação. A ele será entregue um boletim de urna com todos os votos registrados na sessão. O documento traz um QR Code que permite a comprovação do resultado por meio do aplicativo BU na mão. Faço agora um chamamento às candidatas, aos candidatos e seus apoiadores. Amanhã é o dia da liberdade do voto. Ameaças, assédio ou tentativa de interferência na vontade do eleitor, em qualquer de suas formas, serão prontamente reprimidas. Peço ainda o compromisso de todas as brasileiras e de todos os brasileiros com a qualidade das informações que circulam neste momento. Em caso de dúvida, recorram aos canais oficiais da Justiça Eleitoral. Checar antes de compartilhar é uma atitude simples e eficaz e que está ao alcance de todos. Registro agora meu agradecimento ao empenho das magistradas e dos magistrados, das promotoras e dos promotores, das servidoras e dos servidores da Justiça Eleitoral durante todo esse período, e especialmente das mesárias e dos mesários que voluntariamente dedicarão o seu domingo à democracia. A você, eleitora e eleitor, reitero o convite para comparecer amanhã à sua sessão de votação com o seu documento de identificação com foto e a cola eleitoral de papel preenchida. A Justiça Eleitoral estará pronta para receber você. Vote! Exerça seu direito. Muito obrigado e excelentes eleições a todos.
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Existe uma teoria que se chama 90-10, onde uma pessoa tem 90% daquilo que você procura em alguém, só que você foca naqueles 10% que falta. Aí você sai pra rua, se aventura, e realmente você encontra aqueles 10%, mas não se deu conta que perdeu os 90%. Era uma vez um cara que tinha um amor foda na mão. Tinha quase tudo, mas o quase tudo pra ele.